0: de forma irregular dentro das unidades prisionais. Os dados obtidos ajudam as equipes de inteligência a definir os locais que devem passar por revistas e outras ações. Também estão sendo entregues equipamentos para reforçar a segurança, como body scanners, georradares e kits de varredura. Os aparelhos ajudam, por exemplo, na inspeção corporal, na localização de alterações no solo e na identificação de dispositivos eletrônicos. As ações dessa semana ainda incluem capacitações de policiais penais e treinamento para operar equipamentos de raio-x e scanners corporais, inclusive com recursos de inteligência artificial para auxiliar na análise das imagens. Thaís de Araújo, para a Voz do Brasil.
1: E a Advocacia Geral da União renovou o pedido para que a plataforma Discord seja obrigada a adotar medidas efetivas para proteger crianças, adolescentes e mulheres no ambiente digital, de acordo com as exigências da legislação brasileira.
2: A AGU avaliou como insuficiente a proposta apresentada pela plataforma.
1: Em 25 de agosto, a AGU apresentou ação civil pública solicitando ao Discord a adoção de medidas de segurança, como reforço dos mecanismos de controle parental e a implantação de sistemas que consigam detectar e prevenir situações que representem riscos a crianças e adolescentes.
2: Também pediu a implementação de mecanismos de detecção, avaliação e moderação de conteúdos com práticas de maus tratos, violência, mutilação e crueldade contra animais.
1: Hoje, dia 21 de setembro, é celebrado o Dia Nacional de Luta da Pessoa com Deficiência.
2: A data marca a mobilização histórica pela garantia de direitos, acessibilidade e combate ao capacitismo na sociedade.
1: E você sabia que esses direitos estão previstos em lei?
2: São garantias que ajudam a promover mais autonomia, inclusão e oportunidades para que as pessoas com deficiência possam participar plenamente da sociedade.
1: E o que fazer caso esses direitos não sejam respeitados? É o que vamos ouvir agora na reportagem de Pablo Mundim.
3: Ir ao cinema, ler um cardápio ou simplesmente caminhar pela rua. Situações comuns do dia a dia, mas para quem tem deficiência visual, podem ser um desafio. Laísa Cardoso, de 35 anos, conhece essa realidade de perto. A sua condição não impediu que ela se tornasse mestre em ciência política e analista judiciária, mas as barreiras ainda fazem parte da rotina.
4: A gente não está tão presente nos espaços quanto a gente poderia e quanto a gente deveria. E aí não é só uma questão de não ter rampa, de não ter piso tátil, mas é uma questão de as pessoas ainda estranharem o que é diferente delas.
3: A Lei Brasileira de Inclusão, conhecida como Estatuto da Pessoa com Deficiência, estabelece direitos para garantir a essas pessoas participação plena e igualdade de condições. A legislação prevê medidas de acessibilidade, como reserva de espaços livres e assentos adaptados. Também proíbe qualquer forma de discriminação, garante educação inclusiva em todos os níveis de ensino e atendimento integral e especializado pelo SUS. Caso não tenha seus direitos respeitados, o secretário nacional substituto dos direitos da pessoa com deficiência do Ministério dos Direitos Humanos, Alex Alverga, explica a quem o cidadão pode recorrer.
5: Caso isso tenha acontecido em relação à prestação de um serviço, uma instituição, o primeiro local é diretamente o local responsável. No entanto, um conjunto de outras salvaguardas também são disponíveis. O serviço Disque 100, né, um canal que recebe denúncias de violação de direitos anos, 7 dias por semana, 24 horas. Evidentemente, também, a depender da situação, da gravidade, defensorias públicas, delegacias especializadas, órgãos de defesa do consumidor.
3: O Disque 100 também pode ser acessado pelo WhatsApp no número 61996110100. Vale lembrar que o serviço é gratuito e garante o sigilo das informações prestadas. Reportagem Pablo Mundim.
2: Pois é, de acordo com o último censo, o Brasil tem cerca de 14 milhões de pessoas com algum tipo de deficiência.
1: O número representa pouco mais de 7% do total da população.
2: E para falar sobre a Lei Brasileira de Inclusão, eu e o Nazi Brum conversamos com a secretária nacional dos Direitos da Pessoa com Deficiência, Isadora Nascimento, sobre as políticas públicas que têm sido desenvolvidas para o direito a todos. Acompanhe. Secretária Isadora Nascimento, bem-vinda à Voz do Brasil. Prazer ter a senhora conosco justamente nesse dia de luta da pessoa com deficiência, que eu gostaria que a senhora começasse falando então pra gente sobre capacitismo e como esse tipo de preconceito prejudica a vida das pessoas com deficiência.
6: Primeiramente, muito obrigada pelo convite. Sim, o capacitismo, ele é um conceito que eu costumo dizer que é muito completo e muito complexo, né? Porque Ora, ele vem na perspectiva de se considerar a pessoa com deficiência como incapaz de trabalhar, de estudar, de ocupar espaços de tomada de decisão, de fazer atividades simples do dia a dia. Ora, também vem com essa perspectiva da supervalorização da deficiência. Então, considera aí que essa pessoa com deficiência, ela é um herói ou uma heroína, é um exemplo de superação apenas por existir com uma deficiência. Então, acaba colocando muitas vezes também essa pessoa com deficiência no lugar ali de anjo, de um ser quase que de outro mundo, né? Então,
2: já denota a expectativa de que aquela pessoa não desse conta de fazer as coisas, né?
6: Exato. Então, tem esse viés da incapacidade, muitas vezes, mas também esse viés aí dessa supervalorização por falta de entendimento, né, sobre o conceito real de deficiência.
7: Bom, secretária, aí a gente chega na importância de que quem tem algum tipo de deficiência tem acesso a oportunidades, né, de emprego, estudo, vida autônoma, e hoje existe um estatuto, um marco legal que busca garantir esses direitos. O que é que está previsto no estatuto da pessoa com deficiência?
6: Bom, esse estatuto, também conhecido como Lei Brasileira de Inclusão, que está em vigor desde 2015, é um documento extremamente completo, extremamente robusto, porque foi construído com a participação plena das pessoas com deficiência, né? Respeitando aí o lema do Nada Sobre Nós Sem Nós. E é um estatuto que é baseado na Convenção da ONU dos Direitos das Pessoas com Deficiência e no Brasil tem status de emenda constitucional. Então, é um documento extremamente completo que vai prever aí direitos diversos, pensando em educação, saúde, trabalho, acessos diversos, né? Em relação a questões de acessibilidade arquitetônica, tecnológica, atitudinal, comunicacional, e é um documento aí que norteia essa construção do próprio país mesmo em relação a políticas públicas. Então, dele também nasce a Política Nacional dos Direitos da Pessoa com Deficiência, que é o Plano Novo Viver Sem Limite, que tem base, né, nessa Lei Brasileira de Inclusão, também na Convenção. E outros frutos vão surgindo a partir desse documento que é tão importante.
2: Pois é, eu ia justamente perguntar aí sobre o trabalho que o Ministério dos Direitos Humanos vem fazendo para garantir esses direitos que estão previstos no Estatuto. O Viver Sem Limites é um deles, né?
6: Exato. A Secretaria Nacional dos Direitos da Pessoa com Deficiência, vinculada ao Ministério dos Direitos Humanos e Cidadania, tem esse papel de ajudar, né, a fomentar aí a construção de políticas públicas para pessoas com deficiência em todo o território. Então, a gente, em diálogo também com outros ministérios, entendendo que a pauta da deficiência ela é transversal, então a gente dialoga com a cultura, com o esporte, com a saúde, com o trabalho, com a assistência social, enfim, com as diversas áreas que as pessoas acessam, né, no seu cotidiano, para garantir também acessos para pessoas com deficiência. Então, o Viver Sem Limite, ele é construído nessa perspectiva ampla, pensando em eixos. Então, também a gente tem essa divisão em quatro eixos: gestão inclusiva e participativa, enfrentamento à violência, acessibilidade e também promoção de direitos, entendendo aí que esses acessos, eles precisam ser abrangentes e também precisam chegar nos territórios de forma ampla, né? Pensando às vezes naquele município que é pequenininho lá na ponta, mas que também precisa ter uma estrutura de governança aí forte para a pessoa com deficiência.
7: Pois é, secretária, a senhora citou um ponto aí que a gente não pode deixar de falar, que são situações de abuso que pessoas com deficiência podem estar sujeitas. O Ministério tem canais para receber denúncias de maus tratos e violência?
6: Sim, o Ministério dos Direitos Humanos faz um trabalho muito importante de acolhimento e encaminhamento dessas denúncias, né, aos órgãos responsáveis, recebendo essas denúncias através do Disque 100, né, o Disque Direitos Humanos, e ali é dado o encaminhamento necessário aos diversos tipos de violações que chegam, né? Infelizmente, a gente tem violências aí que são patrimoniais, pensando em pessoas com deficiência, violências físicas, psicológicas, institucionais, né? O próprio capacitismo é uma forma de violências que origina aí diversas questões muito sérias, né, que precisam ser enfrentadas. Então, a gente tenta, enquanto Ministério também, em articulação com outros órgãos de proteção, né, então, Ministério Público, nos estados e nos municípios, também envolver os conselhos de direitos, né, que são muito importantes, para que a gente tenha também junto às defensorias, enfim, todos esses órgãos de acolhimento, de proteção, que possam trabalhar juntos para receber essas demandas.
2: E existe um balanço do Disque 100 sobre os tipos mais comuns de denúncia, o volume dessas denúncias?
6: Então, são diversas denúncias que chegam diariamente, difícil falar isso, né, porque a gente ainda está em um tempo em que violências são comuns Mas acho que exemplificando, assim, até novamente pensar em violência física, pessoas com deficiência, principalmente mulheres, são as que mais sofrem violência física, violência patrimonial. Então muitas vezes essa administração, né, do recurso que a pessoa recebe é feita pela família ou pelos próprios companheiros ou cuidadores, que muitas vezes utilizam, né, desses recursos da pessoa de uma forma indevida. Então isso gera violência patrimonial e outras tantas, né, algumas denúncias de violência institucional, pensando nos ambientes aí de ensino, de trabalho, a gente recebe aí de diversas frentes.
7: Bom, nós conversamos com Isadora Nascimento, secretária nacional dos Direitos da Pessoa com Deficiência. Secretária, muito obrigado pela sua entrevista à Voz do Brasil.
6: Muito obrigada.
1: O Pix ganhou novas regras que ampliam as possibilidades de uso da ferramenta.
8: Também reforçam os mecanismos de segurança contra golpes e fraudes.
1: Os detalhes vamos ouvir agora na reportagem de Luana Karen.
9: Entre as medidas de segurança está a que amplia de 30 para 80 dias o prazo que a vítima de um PIX fraudulento tem para recorrer ao banco e tomar as providências. A medida impacta sobretudo comerciantes e varejistas, que às vezes levam um tempo maior para fazer seu fluxo de caixa e identificar o golpe. A economista Carla Bene, professora da Fundação Getúlio Vargas, destaca que o Banco Central também apertou o passo contra golpistas que usam contas de fachada para movimentar o dinheiro.
10: O que eles chamam de contas de passagem ou contas de laranjas, onde entra o dinheiro de uma fraude e ele vai sendo transferido para várias contas. É como se ele se perdesse no meio do caminho. E o Banco Central vai entrar também nesse procedimento com essas contas de passagem e ele também pode vir a fazer bloqueio nessas contas.
9: Chaves de CPFs e CNPJs em situações irregulares com a Receita Federal terão exclusão automática. Outra mudança ressaltada pela economista Carla Bene é que, a partir de 1º de março de 2027, os usuários vão poder anexar diretamente nos aplicativos das instituições bancárias documentos que indiquem a possibilidade de golpe.
10: Você vai poder enviar provas, como áudios, prints e documentos diretamente na contestação para a instituição bancária. É algo importante, porque se você já sabendo disso, já começa a guardar, digamos assim, as suas provas para os seus pagamentos. E caso aconteça, você pode usar isso daí já dentro do aplicativo a partir do ano que vem.
9: Outra novidade é a permissão para que o cidadão possa cadastrar na conta salário despesas recorrentes para pagamento com PIX automático a partir de julho de 2027. O Banco Central também regulamentou a chamada cobrança híbrida, uma prática já utilizada por algumas empresas e que permite ao consumidor escolher entre pagar uma cobrança por boleto ou por PIX. A medida entra em vigor em fevereiro de 2027 e deve reduzir riscos operacionais e evitar pagamentos indevidos ou em duplicidade. Reportagem Luana Karen.
8: Faltam menos de 2 meses para um momento crucial na vida de milhares de estudantes.
1: As provas do Enem estão marcadas para novembro, este ano com novidades.
8: Entre elas, o aumento nos locais de prova. A repórter Gabriela Noronha tem mais detalhes.
11: Aos 21 anos, o estudante brasiliense João Ferreira vai fazer a prova do Exame Nacional do Ensino Médio pela segunda vez. E para conquistar a sonhada vaga no curso de arquitetura da Universidade de Brasília, ele concilia as aulas presenciais em um cursinho com a rotina de estudos em casa. Para o estudante, o importante é manter a disciplina.
12: Estudar de uma forma orgânica, com organização, que eu tenho um plano de estudo voltado a um aprendizado mais efetivo, que funcione melhor para você, do que você simplesmente sentar e pegar para você e falar, vou estudar 4 horas hoje.
11: Assim como João, milhões de brasileiros devem participar desta edição do Enem. As provas serão aplicadas nos dias 8 e 15 de novembro. De acordo com o INEP, instituto responsável pelo exame, mais de 5 milhões de pessoas tiveram suas inscrições confirmadas. No primeiro dia, os estudantes devem responder a 45 questões de linguagens e códigos e 45 de ciências humanas, além da redação. Já no segundo, são 45 questões de ciências da natureza e mais 45 de matemática. O professor de história, Fábio Santos Reis, dá dicas para esta reta final de preparação.
13: Eu acho que para esse momento, levando em conta o tempo que está faltando, o ideal seria, nesse momento, fazer algumas revisões rápidas de conteúdo, revisão teórica, mas nada tão aprofundado, até pelo tempo que a gente tem, e sobretudo focar em resoluções de provas anteriores. Então eu recomendo que faça as provas do Enem de 2018 para cá.
11: Uma novidade neste ano é a expansão do número de locais de prova com 10 mil novos pontos. Ricardo Cardoso, presidente substituto do INEP, destaca que o exame também será utilizado como instrumento de avaliação do sistema de avaliação da educação básica.
14: Além de organizar o acesso ao ensino superior, além de permitir a certificação dos estudantes, ele também vai permitir a avaliação da qualidade da educação básica. Então, a população ter esse resultado pelo Enem, que é um exame que tem a área de linguagem, ciências humanas, ciências da natureza, matemática e a redação, oferece uma avaliação mais completa, em que o aluno muitas vezes está mais mobilizado, mais motivado para fazer a prova. Isso para nós é uma mudança muito importante.
11: Também é a primeira vez que os concluintes do ensino médio na rede pública de ensino foram inscritos automaticamente no Enem, com base nos dados informados pelas redes de ensino. Vale lembrar que as notas do Enem podem ser utilizadas para acesso ao Sistema de Seleção Unificado, SISU, e ao Programa Universidade para Todos, o ProUni. A nota do exame também pode ser usada para pleitear financiamento estudantil. Reportagem Gabriela Noronha.
1: E amanhã vamos falar sobre a nova edição da cartilha da redação do Enem 2026.
8: É, nós vamos falar mais sobre a prova e dicas para escrever uma redação nota 1000. Não perca!
1: Elas coletam moluscos e crustáceos em manguezais e praias, acompanhando o ritmo das marés.
8: No Brasil, a maior parte de pescadores artesanais são mulheres e tiram desse ofício o sustento da família.
1: Um mapeamento da Fiocruz quer mostrar onde elas estão, onde estão essas trabalhadoras e suas principais necessidades.
15: É das águas do litoral cearense que a marisqueira Maria do Socorro Miranda, de 44 anos, tira o sustento da família. O trabalho que ela herdou dos pais, às vezes começa antes do amanhecer, acompanhando o ritmo das marés.
16: Eu trabalho 6 horas por dia, caso a maré esteja baixa. Me encontro com as amigas, te levo nossos aparelhos de pesca, né? Levo o jereré para botar lá, a gente isca eles e vai esperar para te ver se caiu algum siri, alguma coisa dentro.
15: Um levantamento realizado pela Fiocruz em 52 municípios de todas as regiões brasileiras aponta a presença marcante de mulheres na atividade pesqueira.
17: Mas

0: mapeamento vai contribuir para tornar conhecidas as vulnerabilidades desses territórios e aproximar as políticas públicas da realidade de quem vive e trabalha nas águas brasileiras. Como explica a coordenadora-geral de Inclusão Produtiva, Enfrentamento à Fome e à Pobreza do Ministério das Mulheres, Larissa de Santana Passos.
1: Ele junta todos os bancos de dados validados pelo governo, então essas mulheres elas participam de forma ativa, indicando quais são os territórios, né, que elas estão e quais são as demandas, dificuldades a nível de crédito, quais são as cadeias produtivas, dificuldades de escoamento, para a gente entender essas demandas, transformar esses dados em políticas públicas.
2: Meu amor é demais.
0: O resultado completo do levantamento de dados será conhecido em 2027. De acordo com a pesquisadora da Fiocruz, Maria Juliana Moura Correa, outro objetivo do estudo é conhecer os impactos da atividade pesqueira na saúde das trabalhadoras.
3: Nós vamos lá fazer um piloto com as pescadoras e o impacto à saúde e monitorando várias substâncias químicas que estão nas águas, também representa a gente proteger a saúde de toda a população.
0: O ministro da Pesca e Aquicultura, Edipo Araújo, comenta sobre o trabalho dessas profissionais.
4: A história de quem trabalha com a pesca artesanal é marcada por lutas e resiliência. Quem ajuda a colocar alimento na mesa de milhões de brasileiros e brasileiras, geralmente tem as águas como a única fonte de sustento.
0: O Brasil tem cerca de 1.700.000 pescadores artesanais, segundo o Registro Geral da Atividade Pesqueira. Desse total, quase 900 mil são mulheres. Reportagem Graziele Bezerra.
5: A Anvisa, Agência Nacional de Vigilância Sanitária, aprovou o registro de um novo medicamento para o câncer de mama.
6: O Etkamar é indicado para o tratamento de pacientes adultos com câncer de mama localmente avançado ou em metástase.
5: E também hoje a Anvisa determinou o recolhimento de um lote de outro medicamento destinado ao tratamento de câncer de mama, o Fesgo.
6: A empresa fabricante identificou no mercado unidades deste lote com características divergentes das constantes no medicamento original, o que indica se trata de falsificação.
5: As informações sobre o lote que será recolhido você confere em gov.br/anvisa.
6: E essas foram as notícias do governo federal.
5: A realização da Secretaria de Comunicação Social da Presidência da República.
6: Com produção da empresa Brasil de Comunicação.
5: E agora com as notícias do Poder Judiciário e do Congresso Nacional. Boa noite.
6: Boa noite e até amanhã.
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9: STF mantém decreto de Minas Gerais que restringe publicidade de bets.
10: TSE vai lançar nesta terça-feira a ação Violência Política Tem Gênero.
9: STJ admite como prova a gravação feita por consumidor no departamento jurídico da empresa.
10: Boa noite, eu sou Leandro Bezerra.
9: E eu sou Walter Lima.
10: O ministro Flávio Dino, do Supremo Tribunal Federal, decidiu manter um decreto de Minas Gerais que restringe a publicidade de empresas de apostas de cota fixa, as chamadas bets, e de plataformas de conteúdo adulto em bens públicos estaduais e eventos promovidos ou apoiados pelo Poder Executivo local.
9: O ministro Dino negou o pedido feito pela Associação Nacional de Jogos e Loterias para suspender o decreto.
10: A entidade sustentava que o Estado havia invadido a competência privativa da União para legislar sobre propaganda comercial.
9: Mas o ministro considerou que as restrições se limitam aos meios de comunicação institucional, aos bens e espaços sob responsabilidade do Executivo Estadual e aos eventos promovidos ou apoiados pelo governo de Minas Gerais. Para o ministro, essas medidas fazem parte da autonomia do Estado para administrar seus próprios bens e recursos.
10: TSE vai lançar amanhã a ação Violência Política Tem Gênero.
9: Essa ação vai marcar o lançamento de iniciativas voltadas ao enfrentamento da violência política contra as mulheres. Fábio Ruas.
11: A ação vai ser amanhã às 5 horas da tarde no Espaço Sepúlveda Pertence, na sede do TSE em Brasília. Vai ter a assinatura de um protocolo de ação conjunta entre o TSE e a Procuradoria-Geral Eleitoral para combater esse crime. O presidente do TSE, ministro Cássio Nunes Marques, e o vice-procurador-geral eleitoral, Alexandre Espinosa Bravo Barbosa, vão participar da ação ao lado de mulheres com atuação reconhecida na vida pública e na defesa dos direitos femininos.
12: Ministério Público Eleitoral emite 431 manifestações sobre propaganda eleitoral irregular no primeiro mês de fiscalização em Mato Grosso.
13: O objetivo da ação é promover a conscientização sobre as condutas proibidas pela legislação. Kátia Dias.
14: Entre 15 de agosto e 15 de setembro foram emitidas 431 manifestações sobre propaganda eleitoral irregular. Durante a fiscalização, o MP Eleitoral analisou representações, reclamações, pedidos de resposta e apurações relativas a veiculações irregulares de propaganda, tanto na mídia tradicional quanto nas redes sociais.
12: É válida como prova a gravação feita por consumidor dentro do departamento jurídico de empresa, sem consentimento da outra parte.
13: Mas para o STJ, o conteúdo não pode se referir à atividade de advocacia, nem a informações protegidas por sigilo profissional. Fátima Uchoa.
15: Um aluno ajuizou ação contra a instituição de ensino superior devido à oferta e ao posterior cancelamento de curso. A instituição buscou invalidar gravações de conversas feitas pelo consumidor com a diretora e dentro do próprio departamento jurídico, alegando que o local deveria ter a mesma proteção legal dos escritórios de advocacia. A Justiça do Distrito Federal condenou a instituição a pagar quase R$5.000 por danos materiais e R$6.000 por danos morais, considerando a gravação válida. O STJ manteve a decisão. Segundo o relator ministro Raul Araújo, a gravação não tratava de atividade advocatícia, mas de questão administrativa sobre prestação de serviço de ensino.
12: Jornada de trabalho em atividades insalubres é tema de audiência no TST.
13: O debate vai tratar dos limites de uma negociação coletiva nesses casos. Samanta Flor.
16: A discussão é se acordos ou convenções coletivas podem autorizar o aumento da jornada em atividades insalubres sem a aprovação prévia da autoridade competente. O assunto é o tema 149 do TST. A audiência pública foi convocada pelo ministro Douglas Alencar e vai ouvir especialistas, entidades e representantes de categorias afetadas. O entendimento do TST vai orientar o julgamento de processos semelhantes em toda a Justiça do Trabalho.
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12: A você uma boa noite.
13: E até amanhã.
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1: Eu sou Humberto Pinheiro e estes são os destaques de hoje do Jornal do Senado, que começa agora. Participantes de sessão especial apontam a importância da inclusão das pessoas com deficiência. Instituição fiscal independente do Senado diverge do governo e alerta para riscos fiscais. Reportagem da Rádio Senado é finalista do prêmio Vladimir Herzog de jornalismo. Boa noite. O Senado celebrou hoje o Dia Nacional de Luta da Pessoa com Deficiência. Especialistas convidados para a sessão especial apontaram a importância da inclusão. Repórter Márcio Maturana.
2: A importância da participação completa das pessoas com deficiência nas atividades sociais precisa ser ressaltada todos os dias, segundo especialistas que participaram da sessão especial no plenário do Senado nesta segunda-feira, 21 de setembro, que é o Dia Nacional de Luta da Pessoa com Deficiência. A senadora Damaris Alves, do Republicanos do Distrito Federal, presidiu a sessão.
3: Infelizmente, ainda vemos, de vez em quando, uma iniciativa ou outra para, inclusive, retirar direitos já garantidos. Por isso que um dia nacional como esse precisa, por esta casa e por todas as casas do Brasil, ser comemorado.
2: A sessão especial foi requerida pelo senador Paulo Paim, do PT do Rio Grande do Sul. Ele é autor do Estatuto da Pessoa com Deficiência e do projeto de lei que criou o Dia Nacional de Luta da Pessoa com Deficiência.
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1: As eleições deste ano têm em disputa 54 vagas para o Senado. Total de 32 senadores tentam a reeleição. Outros 10 disputam o governo de seus estados e um a presidência da República. Repórter Rodrigo Rezende.
5: Nas eleições deste ano, cada um dos 26 estados e o Distrito Federal elegerão 2 senadores. Portanto, das 81 vagas do Senado, 54 estão em jogo para os próximos 8 anos. Dos 54 senadores em término de mandato, 32 tentam a reeleição. 9 senadores que encerram o mandato no final de janeiro de 2027 concorrem a outros cargos. Um à presidência da República, um ao governo de seu estado, um para deputado estadual, 2 para deputado federal e 4 como suplentes em chapas que concorrem ao Senado. Já 13 senadores vão encerrar os atuais mandatos em 2027 e não vão concorrer a nenhum cargo. É o caso de Jaime Campos, do União de Mato Grosso.
6: Tenho orgulho da história que eu construí e, sobretudo, tenho esperança no futuro do nosso estado. Cargos passam, mandatos terminam, eleições chegam e vão embora. Mas algo que precisa permanecer é o compromisso com o nosso estado.
5: Quem também não disputa a eleição após 40 anos é o senador Paulo Paim, do PT do Rio Grande do Sul.
7: São 40 anos ininterruptos aqui no Congresso Nacional. Uma trajetória construída com diálogo, compromisso e fidelidade às causas do povo brasileiro. Não serei mais candidato ao Senado, mas não saio da política, porque a política está em mim. Ela faz parte da nossa história, da minha alma e da minha forma de enxergar o mundo.
5: Dos 27 senadores que estão no chamado meio de mandato, ou seja, ainda possuem mais 4 anos no Senado, 9 concorrem nestas eleições a governos estaduais. Um senador licenciado concorre ainda à vice-presidência da República.
1: Está pronto para votação na Comissão de Assuntos Sociais um projeto que cria regras para o uso da inteligência artificial na área da saúde. O texto prevê regras de transparência, responsabilidade e supervisão humana nas decisões clínicas. Repórter Patrícia Oliveira.
8: Segundo o Comitê Gestor da Internet no Brasil, 18% dos hospitais e das clínicas brasileiras já utilizam soluções de inteligência artificial. É o caso do uso da IA para acelerar resultados dos exames de coração, como explica a cardiologista Paula Damasco.
9: A gente usa essa inteligência artificial para estar liberando esse laudo, às vezes, com 2 minutos, para que um clínico possa ter um resultado mais real do eletro para conduzir o paciente.
8: Ricardo Sampaio, coordenador do Centro Integrado de IA do Distrito Federal, aponta a redução das filas de espera para o paciente com o uso da tecnologia.
10: Utilizar a inteligência artificial, seja para um procedimento, seja para uma consulta, seja para um pedido de remédios ou afins, e para que com isso o paciente tenha um retorno mais rápido daquilo que foi solicitado e que ele consiga ser tratado da melhor maneira.
8: A senadora doutora Eudócia, do PSDB de Alagoas, apoia o desenvolvimento de terapias e vacinas contra o câncer com o uso da IA. Um projeto da senadora prevê a utilização da inteligência artificial na saúde pública com regras de transparência, responsabilidade e supervisão humana nas decisões clínicas para proteger os direitos dos pacientes.
11: A implementação de hospitais inteligentes da rede SUS irá beneficiar significativamente o atendimento aos pacientes da rede pública, otimizando os diagnósticos precoces de várias patologias, especialmente as doenças oncológicas.
8: O projeto também prevê a igualdade no atendimento, proteção de dados e informações claras para os pacientes e que profissionais de saúde recebam capacitação para usar a IA. A proposta recebeu relatório favorável da senadora Damares Alves, do Republicanos do Distrito Federal, e está pronta para votação na Comissão de Assuntos Sociais.
1: O relatório da Instituição Fiscal Independente do Senado apontou diferença entre as projeções do governo e os cálculos da entidade para o projeto do orçamento de 2027. Segundo o relatório, o uso de premissas e parâmetros macroeconômicos distintos pelo Executivo pode implicar desequilíbrio fiscal. Repórter Douglas Castilho.
12: Enquanto o Poder Executivo prevê saldo positivo primário de 18,6 bilhões de reais, os cálculos da IFE indicam a perspectiva de um déficit de 86,1 bilhões, um descompasso de 104,8 bilhões de reais entre os dois cenários. Divergências assim afetam diretamente o cumprimento das metas fiscais, indicando, segundo a instituição, a necessidade de segurar gastos. O diretor executivo da IFE, Marcos Pestana, detalhou onde está a diferença entre as duas contas.
13: O governo trabalha com um PIB ano que vem de 2,4%, a IFE com 1,8%. O governo trabalha com uma expansão da massa salarial, que é essencial para calcular as receitas previdenciárias, de mais de 10%. Nós trabalhamos com mais de 7%. Esse acúmulo de diferenciação de parâmetros nos levam a discrepar sobre o resultado primário.
12: Marcos Pestana alerta para novas pressões orçamentárias e despesas não previstas na proposta original, como o recente reajuste de 15% no benefício médio do Bolsa Família.
1: A história de um educador que enfrentou a violência dentro da escola e acabou assassinado é tema de uma reportagem especial da Rádio Senado que chegou à final do Prêmio Vladimir Herzog de Jornalismo. O trabalho Carlos Mota, A Pedagogia da Coragem, foi produzido pelo jornalista Otávio Augusto Mota e conta a trajetória do próprio pai. A reportagem é de Yasmin Rodrigues.
14: A reportagem que colocou a Rádio Senado entre os finalistas do prêmio Vladimir Herzog nasceu de uma história familiar. O jornalista Otávio Augusto Mota transformou em reportagem a trajetória do pai.
15: A reportagem Carlos Mota, Pedagogia da Coragem, ela apresenta para os ouvintes a trajetória de vida e de luta de um professor aqui do Distrito Federal, chamado Carlos Mota. Ele era diretor no Núcleo Rural Lago Oeste e era um líder comunitário. Lutava por melhores condições de acesso à escola dos alunos.
16: Então essa reportagem, ela navega um pouco por qual era o ideal de Carlos, qual era a visão de Carlos sobre a educação.
14: O prêmio Vladimir Herzog reconhece trabalhos jornalísticos relacionados à defesa dos direitos humanos e tem uma história ligada à luta pela liberdade de expressão e pela democracia. Para Otávio, no entanto, a indicação vai além do reconhecimento profissional. Representa uma busca por conhecer melhor a história de vida do pai e também serve de alerta para a violência que ainda existe no ambiente escolar. A divulgação dos vencedores está marcada para o dia 30 de setembro, com transmissão ao vivo.
1: Com trabalhos técnicos de Eliseu Caires, o Jornal do Senado fica por aqui. Acompanhe agora as notícias da Câmara dos Deputados. Boa noite e até amanhã.

0: Câmara aprova novo programa escolar para gestão de resíduos sólidos.
1: Projeto cria campanha sobre desaparecimento de criança e adolescente.
0: Avança a proposta que regulariza o transporte intermunicipal por taxistas.
1: Menores podem ser proibidos de atuar em propaganda de jogos de azar.
0: Boa noite. Comissão Permanente da Câmara aprovou o projeto de lei que proíbe presença de menores de 18 anos em propagandas de jogos de azar. A repórter Maria Neves tem os detalhes.
2: A Comissão de Previdência, Assistência Social, Infância, Adolescência e Família da Câmara dos Deputados aprovou o projeto que proíbe a participação de menores de 18 anos em publicidade de produtos proibidos para esta faixa etária. A proposta do deputado Túlio Gadelha, do PSD de Pernambuco, menciona expressamente a vedação de crianças e adolescentes em propaganda de loterias e jogos de azar. Como explica a relatora, deputada Meire Serafim, do União do Acre, a legislação estabelece uma série de produtos proibidos para menores de 18 anos, como bebidas alcoólicas, cigarros e outras substâncias que possam causar dependência. As leis também proíbem que crianças e adolescentes participem de jogos de azar. No entanto, nenhuma lei proíbe a participação deles na propaganda desses mesmos produtos, que, conforme ressalta a deputada, podem causar prejuízo. Juízos graves, principalmente a esse público em formação.
3: Hoje a gente vê muitas adolescentes e crianças firmar isso na mente e acontecer esses vários fatores, tragédia que a gente vê no nosso país todo, né, porque esse jogo de azar, ele acaba induzindo as nossas crianças, nossos adolescentes e fazer o pior.
2: Pela proposta aprovada, pais ou responsáveis de crianças e adolescentes que participarem da divulgação por qualquer meio de jogos de azar ou outros produtos proibidos ficarão sujeitos à multa entre 3 mil e 10 mil reais. Para agenciadores de menores de 18 anos que descumprirem a lei, a multa será multiplicada por 10. Com isso, poderá variar entre 30 e 100 mil reais. Já para as empresas de jogos de azar ou que forneçam produtos proibidos que utilizarem crianças ou adolescentes em peças publicitárias, o valor da multa será multiplicado por 100. Poderá variar entre 300 mil e 1 milhão de reais. Caso haja reincidência na utilização de menores de 18 anos em publicidade de produtos proibidos no período de um ano, o projeto prevê a aplicação das multas em dobro. Segundo Túlio Gadelha, a punição tem função pedagógica. Busca assegurar que os responsáveis entendam a gravidade de suas ações e a responsabilidade que têm ao envolver jovens em atividades perigosas ou inadequadas. Da Rádio Câmara de Brasília, Maria Neves.
4: Economia.
1: Kiko Seleguin, do PT de São Paulo, defende a aprovação de uma lei de proteção da soberania econômica nacional. O objetivo é invalidar no Brasil a aplicação de sanções e restrições comerciais ou financeiras impostas unilateralmente por governos e tribunais estrangeiros.
0: Kiko Seleguin sustenta que empresas e pessoas físicas brasileiras não podem cumprir determinação que não tenha respaldo em tratados aprovados pelo país ou em resoluções da ONU. A medida também impede a rescisão de contratos ou encerramento de contas motivados por sanções internacionais unilaterais.
1: Pedro Lucas Fernandes, do União do Maranhão, quer permitir que fundos constitucionais e o Fundo de Desenvolvimento do Nordeste ofereçam garantias para empréstimos destinados a projetos de infraestrutura. Ele explica que a medida pode facilitar o acesso a recursos para a execução de obras.
0: Para Pedro Lucas Fernandes, a proposta também pode estimular investimentos em áreas como energia, logística e infraestrutura sustentável. Na avaliação do deputado, o aumento dos investimentos pode contribuir para a geração de empregos e o crescimento da renda no Nordeste.
4: Segurança Pública.
1: A Câmara está analisando a criação de uma campanha nacional de prevenção ao desaparecimento de crianças e adolescentes. A reportagem é de José Carlos Oliveira.
5: Projeto de lei em análise na Câmara dos Deputados cria a campanha nacional educativa sobre desaparecimento de crianças e adolescentes. O texto já foi aprovado na Comissão de Segurança Pública com relatório favorável do deputado Sargento Faur, do PL do Paraná.
6: A implementação de campanhas educativas permanentes contribui para disseminar informações úteis, fortalecendo a rede de proteção à criança e ao adolescente. É dever do poder público adotar mecanismos que ampliem a proteção, especialmente diante do crescimento de crimes envolvendo exploração, tráfico de pessoas, aliciamento virtual e outras formas de violência.
5: O relator destaca que a campanha educativa deverá ser realizada principalmente nas escolas públicas e privadas ao longo de todo o ano letivo.
6: O desaparecimento de crianças e adolescentes é uma realidade alarmante no Brasil e exige atuação integrada do Estado, da família e da sociedade. Nesse contexto, a escola desempenha papel fundamental como ambiente de formação, conscientização e proteção social.
5: Estão previstas medidas de orientação em caso de desaparecimento, divulgação dos canais de denúncia e da legislação protetiva, promoção de palestras e elaboração de cartilhas informativas, inclusive com as estratégias de prevenção ao desaparecimento de crianças e adolescentes. A proposta partiu do deputado delegado Éder Mauro, do PL do Pará, inconformado com a sucessão desse tipo de crime no seu estado.
7: No Pará nós temos sumiços de crianças por questões de seitas, por questões de crimes sexuais, principalmente no que envolve embarcações, e por questões de tráfico de órgãos. Então, esse socorro, através de uma proposta, vai procurar socorrer aqueles que não têm a menor condições de se defender.
5: A proposta que cria a campanha nacional educativa sobre o desaparecimento de crianças e adolescentes ainda vai passar por votação nas comissões de educação e Constituição e Justiça. Da Rádio Câmara de Brasília, José Carlos Oliveira.
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4: Educação.
0: Maria do Rosário, do PT, critica a proposta do governo do Rio Grande do Sul de terceirizar a gestão de escolas públicas. Na visão da parlamentar, a medida retira a autonomia das direções escolares e amplia os gastos com empresas privadas.
9: O governo do Rio Grande do Sul decidiu colocar na Bolsa de Valores para terceirizar a gestão das escolas, tirando das diretoras o controle, o comando, a gestão das escolas. Então agora, com isso, o governo pretende gastar muito mais dinheiro com empresas terceirizadas do que entrega para a escola, para a direção, para cuidar das paredes, dos banheiros, para limpeza, para organização da vida da escola. Isso é um grande erro.
1: Maria do Rosário também defende a valorização dos profissionais da educação, com a aplicação da lei que reconhece os professores de creches como integrantes do magistério, a realização de concursos públicos e o fim da cobrança previdenciária sobre aposentados da área.
0: O projeto de Eros Biondini, do PL de Minas Gerais, quer garantir a autonomia das escolas confessionais. A proposta assegura às instituições o direito de organizar atividades e celebrações de acordo com suas crenças, respeitados os conteúdos da base nacional comum curricular.
1: O texto também proíbe sanções e restrições ao repasse de recursos públicos motivadas pelo exercício da identidade religiosa da escola. Eros Biondini avalia que a medida protege o direito dos pais de escolher instituições de ensino alinhadas às próprias convicções.
4: Comissões.
0: A Câmara aprovou a criação de um programa escolar de gestão de resíduos sólidos. A repórter Paula Bittar acompanhou a votação.
10: A Comissão de Constituição e Justiça da Câmara aprovou uma proposta que permite que as escolas da rede pública da educação básica criem programas de redução, reuso e reciclagem de resíduos sólidos. O objetivo é conscientizar a comunidade escolar sobre a importância da gestão ambientalmente adequada de resíduos sólidos. Relator na comissão, o deputado Nicolas Ferreira, do PL de Minas Gerais, considerou o projeto condizente com as disposições constitucionais que determinam a proteção do meio ambiente como competência do poder estatal. Segundo o texto aprovado, os resíduos sólidos gerados na escola que não puderem ser reutilizados deverão ser descartados em recipientes próprios, seguindo a padronização já existente, como azul para papel e papelão e vermelho para plástico. A renda da comercialização dos resíduos sólidos recicláveis será usada na compra de materiais e equipamentos para a escola. A proposta, que permite que as escolas da rede pública da educação básica criem programas de redução, reuso e reciclagem de resíduos sólidos, segue agora para análise do Senado. Da Rádio Câmara de Brasília, Paula Bittar.
11: Desenvolvimento Regional.
1: A Comissão da Amazônia aprovou o relatório de Zezinho Barbari, do PP do Acre, ao projeto que institui o custo amazônico como critério de ponderação nos repasses federais do Fundeb e do programa Dinheiro Direto na Escola, para aumentar o financiamento da educação básica na Amazônia Legal.
0: O objetivo da proposta é compensar os altos gastos com transporte, energia, logística, entre outros, para diminuir a desigualdade e mitigar o descompasso da educação na Amazônia. De acordo com o relatório de Zezinho Barbari, o Ministério da Educação vai definir os novos valores de repasses.
1: Carlos Gomes, do Republicanos do Rio Grande do Sul, apresentou o projeto que desburocratiza o processo de regularização fundiária no país. A proposta simplifica exigências cartorárias e acelera a entrega de títulos de propriedade rural.
0: O projeto permite a verificação de requisitos por imagens de satélite e documentos em imóveis de até 15 módulos fiscais. Carlos Gomes argumenta que a falta de regularização gera insegurança jurídica no campo e dificulta o acesso a crédito para pequenos e médios produtores.
11: Meio ambiente.
1: Projeto de Mário Eringer, do PDT de Minas Gerais, obriga os centros de processamento de dados a implantarem soluções hídricas próprias para o resfriamento de suas instalações. O texto proíbe que os data centers utilizem água de reservatórios públicos destinados ao abastecimento humano.
0: De acordo com Mário Eringer, o avanço tecnológico e a demanda por inteligência artificial exigem um consumo muito elevado de água, o que gera riscos de desabastecimento. A proposta concede um prazo de até 3 anos para que os empreendimentos se adaptem às novas regras ambientais.
1: Luiziane Lins, da Rede do Ceará, é autora de um projeto que criminaliza o abandono de animais deixados em clínicas e hospitais veterinários após a alta médica. Pela proposta, o tutor que não retirar o animal em até 72 horas após ser notificado, poderá responder pelo crime de abandono.
0: Luiziane Lins também propõe que clínicas e hospitais veterinários exibam avisos informando que abandonar animais nesses estabelecimentos é crime. Para a congressista, a medida facilita a responsabilização dos tutores e reforça a proteção aos animais.
11: Transportes.
1: Rodrigo de Castro, do União de Minas Gerais, comemora a inauguração de 2 pontes na BR-356, entre os municípios de Ervália e Muriaé. Segundo ele, as obras aumentam a segurança dos motoristas e reforçam a ligação da Zona da Mata com os estados do Rio de Janeiro e do Espírito Santo.
12: Há muito tempo, todos que passavam ali conviviam com uma situação absolutamente de insegurança e agora tem uma rodovia muito mais segura com a construção das pontes de Imbaúba e da Usina nos municípios de Rosário da Limeira e Ervália. E graças a um trabalho que eu fiz como parlamentar, acompanhando aí junto aos ministérios, cobrando licitação, cobrando documentação, cobrando dos ministros, cobrando do pessoal do DENIT para que essas obras fossem executadas.
0: De acordo com Rodrigo de Castro, as novas pontes também devem impulsionar o turismo e facilitar o deslocamento da população que utiliza a rodovia para acesso a serviços e ao litoral do Rio de Janeiro e do Espírito Santo.
1: A Comissão de Defesa dos Direitos das Pessoas com Deficiência aprovou o relatório de Paulo Alexandre Barbosa, do PSD de São Paulo, ao projeto que cria a política de acessibilidade veicular sustentável, com carros adaptados de fábrica e abastecidos com tecnologias limpas.
0: Paulo Alexandre Barbosa reformulou a proposta original para incluir o termo veículos eletrificados, como híbridos, elétricos e outras variantes, e permitir o acesso a tecnologias mais baratas. Além disso, ele inclui a expansão dos benefícios para frotas de táxis e transporte coletivo.
11: Trabalho.
1: Avança na Câmara o projeto de lei que regulariza o transporte intermunicipal feito por taxistas. A repórter Silvia Munhato tem os detalhes sobre a medida.
13: A Comissão de Desenvolvimento Urbano da Câmara dos Deputados aprovou o projeto que estabelece condições para que o serviço de transporte individual por táxi em trajetos intermunicipais ou interestaduais não seja caracterizado como transporte irregular de passageiros. O relator, deputado Hildo Rocha, do MDB do Maranhão, exemplificou o que vem acontecendo com os taxistas.
14: Hoje em dia, grande parte das cidades estão conurbadas, ou seja, emendaram uma na outra. Eu dou um exemplo como São Luís. São Luís, a capital do Maranhão, é uma ilha. Dentro dessa ilha tem 4 municípios juntos. Se o taxista leva um passageiro para a Raposa, se a fiscalização alcançá-lo, vai multá-lo porque vai ser considerado um transporte clandestino.
13: Com o projeto transporte intermunicipal ou interestadual por taxistas, não será considerado irregular se for previamente solicitado por meio eletrônico, aplicativo, telefone ou mensagem. Também o retorno do taxista ao município de origem com o passageiro previamente solicitado por meio eletrônico não vai caracterizar captação irregular de passageiros, mas permanecem vedadas a abordagem em via pública, a captação espontânea de passageiros fora da área de autorização e a utilização do serviço em desacordo com as normas municipais. O projeto que regula o transporte intermunicipal pelos taxistas ainda será analisado pelas comissões de Viação e Transportes e de Constituição e Justiça. Da Rádio Câmara de Brasília, Silvia Minhato.
11: Homenagem.
0: Ana Paula Leão, do PP, sugere que a Romaria de Nossa Senhora da Abadia, realizada em Minas Gerais, seja reconhecida como manifestação da cultura nacional. O texto autoriza o poder público a criar políticas de fomento para garantir infraestrutura e assistência aos fiéis.
1: Ana Paula Leão explica que a tradição é centenária e mobiliza milhares de pessoas na primeira quinzena de agosto. A deputada ressalta que a Romaria transcende o aspecto religioso para se transformar num espaço de socialização que ajuda a preservar a identidade regional.
0: Está em análise na Câmara projeto de Ribamar Silva, do Podemos de São Paulo, que concede ao município de Osasco o título de Capital Nacional do Trabalho. O deputado sugeriu 19 de fevereiro como data oficial para celebrar a homenagem.
1: Ribamar Silva argumenta que o reconhecimento destaca a importância econômica de Osasco, considerado um dos principais polos industriais, comerciais e de serviços do país. Na visão do parlamentar, a medida valoriza a tradição de trabalho e empreendedorismo do município.
0: Termina agora o Jornal Câmara dos Deputados, produzido pela Rádio Câmara, com trabalhos técnicos de Wellington Teles e a apresentação de Luciana Vieira e Val Monteiro. Boa noite.
1: Uma boa noite para você. Fique agora com as notícias do Tribunal de Contas da União.
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15: O Tribunal de Contas da União avaliou os pagamentos de benefícios do Regime Geral da Previdência Social feitos em 2025. A fiscalização envolveu mais de 900 bilhões de reais. O TCU concluiu que não houve problemas relevantes nos pagamentos concedidos no ano passado, mas a auditoria encontrou indícios de irregularidades. 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Também foram identificados 76 milhões de reais em benefícios que podem ter sido acumulados indevidamente. O tribunal determinou que o Ministério da Previdência e o INSS criem mecanismos para verificar, de forma periódica, se essas concessões continuam regulares. O INSS também deve adotar medidas para evitar o pagamento de aposentadorias por incapacidade permanente a pessoas que estejam trabalhando. 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

0: 3559. A equipe da Mix vai entrar em contato com você, tá? Por aqui acabou.
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0: Mix 11:08, ótimamente pra você, começando a trilha sonora pra você relaxar e fechar muito bem essa segundona, tá no ar, hein?
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1: Mix 1126, Justin Bieber e Smile, fechando mais um Mix Acústico, que volta amanhã.
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0: Mix 11:30, B&B Bruno Mars.
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0: Shape of You.
1: Mix 692, Ed Sheeran com Shape of You. A gente faz uma pausa na sequência, no break, são 2 horas direto, fica aí.
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0: No Break. 2 horas de música. A qualquer momento, tem mais 2 horas. 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

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Mix, essa é a hora em que a gente dá um plus na programação. É o Super Mix trazendo muita música legal. Essa edição acabou, mas fica ligado que a qualquer momento estamos de volta.

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0: agora 6h25, o som do Creed, Don't Stop Dancing. E aí, você tá bem? Como é que você levantou hoje? Tá no gás ou precisa pegar no tranco? Não é nada fácil começar o dia tão cedo assim, mas é por isso que nós estamos aqui. Você já imaginou fazer tudo isso que você tá fazendo agora sem música? E aqui só tocam as melhores, hein? Então, bom trabalho, boa aula, se você vai estudar, e que tudo dê certo nos seus caminhos aí. Bora vencer mais essa terça-feira, continue por aqui.
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0: Mix, agora 6 para 7, som da Rihanna, Stay.
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0: aqui, faz 3 shows no Brasil no ano que vem, em Florianópolis, no Rio de Janeiro e em São Paulo, com a sua Surfio Music Tour. E agora o baú pega fogo, literalmente, afinal tem a garota em chamas, Alicia Keys com Girl on Fire. 11 para as 8 agora, bom dia.
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0: pra melhor rádio, os melhores ouvintes da Mix. Aqui é a Cláudia, sou de Sarandi, no Paraná. Toca pra gente aí, Ana Júlia dos Los Hermanos.
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0: Grosso, hein?
1: Bom dia, galera da Mix. Aqui é o Mozair de Várzea Grande. Queria pedir Linkin Park em DNs. Toca pra nós aí. Bom dia a todos. Vamos que vamos.
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Tá falando a Michele de Cuiabá, Mato Grosso. E olha, cuiabanos em peso na Rádio Mix. Gostaria de pedir qualquer música da Anitta, viu? Tenha um bom dia pra todos.

0: Fala, rapaziada da Mix, bom dia, Johnny aqui de São Bernardo do Campo. Estou no melhor Mix de São Paulo, toca pra mim aí, por favor, Guns N' Roses, Sweet Child O' Mine.
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0: agora 9h26, é o som do One Republic, Need Your Love.
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2: Pergunta da Amanda, de São Paulo. Comprar no cartão e parcelar sem juros é realmente ruim ou depende de como eu organizo meu dinheiro?
3: Amanda, quem me segue sabe que eu nunca gosto de parcelar nada. Esse é o meu lema desde que eu era adolescente, tá? Mesmo tendo nascido um brasileiro, classe média baixa, eu nunca fiz um empréstimo nem parcelamento na vida. Desde a época que eu era CLT e levava marmita no trenzão na CPTM, tá? Sempre que eu queria muito alguma coisa, eu fazia renda extra e gerava meu próprio dinheiro. Eu não gosto de parcelar nada porque todo parcelamento vira uma dívida. E só vai deixar de ser uma dívida quando a gente quitar, né? A minha prioridade é ensinar meus seguidores a quitar a dívida, não a fazer dívida. E essa é a minha posição, mas tem muito educador financeiro que vai falar outra coisa. Se você der ouvido pra eles, o que eu vou dizer é: seja uma pessoa extremamente organizada. O maior problema do parcelamento é que ninguém parcela uma coisa só. A pessoa parcela a TV, o liquidificador, o restaurante, a gasolina, e no final do mês chega uma fatura de mais de R$1.500. Aí a pessoa começa a pagar o quê? O mínimo. Amanda senta e chora. Porque uma das coisas que mais pode arruinar a vida financeira de alguém é começar a pagar o mínimo do cartão de crédito. Não importa quanto você pague, no mês seguinte a dívida vai estar sempre maior e pior. Então, se você quer parcelar, parcela só aquilo que é realmente urgente e necessário pra fatura não comprometer todo o seu salário lá no quinto dia útil.
0: Se você tiver alguma dúvida, manda uma mensagem pra gente no WhatsApp da Mix, 11 98340 8000, e me segue nas redes sociais Primo Pobre no YouTube e arroba Eduardo Fieldberg no Instagram.
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0: das 10 é o som do Sugar Ray e Someday.
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0: 10h29.
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2: Eu quero te indicar agora um baita filme do Prime Video que com certeza vai te conquistar. O nome dele é Atraídos pelo Destino e conta a história de uma mulher rica, filha de um empresário que se envolve com negócios duvidosos. Depois dela ser sequestrada e solta misteriosamente sem nenhum arranhão, o seu pai contrata um guarda-costas pra protegê-la o tempo todo, tanto que o cara vai morar na casa dela. Já sei o que você tá pensando. Ah, que clichê. Aí os dois vão se apaixonar e tal. Então, pode até ser, mas a maneira como a relação dos dois é construída que faz o filme ser interessante. Gosto muito do lance dele ensiná-la técnicas de autodefesa. Isso traz um tom poderoso e fortalece a personagem. Sem contar o carisma e a química dos dois protagonistas, que é excelente. O roteiro tem boas surpresas e o ritmo é envolvente, equilibrando bem drama, romance e ação. O filme Atraídos pelo Destino tem muita adrenalina nos últimos minutos, mas não tem final. Isso porque vai ter uma continuação já anunciada e é do Prime Video. Eu sou Diego Banone, apresentador da Rádio Mix, especialista e fã de filmes e séries, e comigo você não perde tempo procurando o que assistir no streaming.
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0: Sim, já já. Depois do intervalo, a gente vai matar saudades do ano de 2001.
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23: Três tipos de conteúdo que vão te tirar do loop e fazer seu perfil bombar. Se você está cansada do mesmo conteúdo dica rápida, saiba que o seu público também. É hora de inovar e prender a atenção de verdade. Então, desabafo estratégico. Compartilhe uma frustração comum do seu nicho, mas que ninguém fala abertamente. 2. O que eu queria que alguém tivesse me dito isso no passado? Compartilhe um conselho valioso que só você aprendeu com a experiência. E 3. O diário de bordo da realidade. Mostre os bastidores sem filtros, os erros, dificuldades e viradas inusitadas. Esses tipos de conteúdo geram identificação. Bora testar? Depois vai lá no meu Instagram e me conta o que achou. @tasantarosa.
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0: Gabriel de São Paulo. Primo, eu tenho 3 dívidas diferentes. A dúvida que tenho é a seguinte: vale mais a pena quitar a menor primeiro ou tentar pagar a que tem mais juros?
1: Gabriel, a gente pode seguir 2 raciocínios, tá? Primeiro, o raciocínio mais emocional. Quando a gente tem muita dívida, você concorda que quanto mais dívida a gente eliminar, mais leve e tranquila a gente vai se sentir? Se uma pessoa tem 10 dívidas e consegue quitar 7, ela vai ficar com 3 dívidas. E emocionalmente, ter 3 dívidas é bem melhor do que ter 10. Quitar as dívidas menores vai dar uma impressão de estar menos endividado, e quanto menos dívida a gente tem, mais empolgado e em paz a gente se sente. Agora, o segundo raciocínio, ele já é mais matemático. Imagina que você tem 5 dívidas pequenas sob controle e uma dívida grande com juros absurdos virando uma bola de neve. Se a gente pensar naquilo que traz mais prejuízo financeiro, a dívida com juros maiores vai ser pior. Então você teria que focar em quitar ela primeiro. Tenta pensar assim: qual dessas dívidas está te prejudicando mais? E qual delas vai custar mais caro se você demorar pra quitar? Ou qual delas parece que você paga, mas no mês seguinte tá pior ainda? Normalmente as piores dívidas são as de cartão de crédito e limite da conta por causa dos juros absurdos, né? Então eu focaria nelas. E lembra que tão importante quanto quitar a dívida é parar de fazer dívida nova, senão você vai ser sempre um endividado que trabalha o mês todo só pra pagar fatura e boleto, tá?
2: Se você tiver alguma dúvida, manda uma mensagem pra gente no WhatsApp da Mix, 11 98340 8000, e me segue nas redes sociais, Primo Pobre no YouTube e @ Eduardo Fieldberg no Instagram.
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0: já já a gente volta.
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0: Mix agora 3:06. Tá começando aqui mais uma edição do Super Mix. São os 40 minutos de música. 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
1: Mix agora 3:37 aqui na Mix. 40 minutos de música sem nenhum intervalo. Ed Sheeran com Eyes Closed. 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
2: Diego Barone de volta aqui na Rádio Mix e saiu o jogo Wolverine, novidade do PlayStation 5, que tem muita gente falando mal. Eu fui jogar pra ver se realmente esse game merece tantas garras afiadas arranhando sua reputação e eu posso falar, eu gostei do jogo, mas como o nível dos games hoje em dia está altíssimo, quando sai um mais simples, a galera não perdoa. E esse é o caso do Wolverine. Não dá pra colocar no patamar, por exemplo, de um Homem-Aranha, mas isso não faz dele um jogo ruim. É um game que, se tivesse saído alguns anos atrás, ninguém ia reclamar, porque a mecânica dele se parece com jogos mais antigos. É uma experiência cinematográfica acima de tudo. Pelo menos foi como eu me senti jogando. E a jogabilidade é excelente sim, tá? Com diversos comandos diferentes pra você fatiar os inimigos, que alivia demais o estresse. Mas basicamente é isso. O novo jogo Wolverine, exclusivo do Play 5, se resume a acompanhar o personagem numa aventura e quando não tem fala, você luta com os inimigos, mas eu curti muito jogá-lo. Eu sou o Diego Barone, apresentador aqui da Rádio Mix, especialista e fã de games, filmes e séries, e comigo você não perde tempo procurando o que assistir ou o que jogar.
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7: 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Mix, agora 5:03. Tá no ar mais uma edição do Top Mix e as mais pedidas, as mais legais durante toda essa terça-feira, hein? Só as melhores. Quarta posição de hoje, chegando com eles, BTS, Swim.
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0: Falcão e Chorão, um legado. E agora a gente faz uma pausa, volta ao ano de 2009 para recordar um grande sucesso desse ano, que foi Lady Gaga com Alejandro. Mata a saudade aí, ó.
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0: uma das mais importantes e influentes da história. Filme Beatles for Film Cinematic Event deve estrear no dia 20, em abril de 2028. Ou seja, ainda falta um tempinho, mas claro, todas as novidades a gente conta pra você aqui e em radiomixfm.com.br também.
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Começa agora 4 para as 6. Rolou o Capital Inicial, Olhos Vermelhos. Já depois do intervalo, segura aí para todo o Brasil em todas as plataformas. Mais uma edição do Mix Tudo. 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
0: Caco, sabe aquela música? Se você quiser, eu vou te dar o amor desses de cinema. Você lembra que eu dancei essa música no meu casamento?
2: Lembro, óbvio.
0: Não vai te faltar carinho. Por quê? Porque essa música, um dia na minha vida, ela foi uma expectativa que eu queria que se tornasse realidade.
2: Então, mas também tem aquele ponto lá do é só isso, não tem mais jeito.
0: Pra quem não conseguiu, né?
2: Acabou. Boa sorte. Aí não, a frustração.
0: Foi o meu caso.
2: É, não foi o seu
0: meu
2: caso.
0: Continuou no ai, ai, ai, ai, ai, ai, ai. Graças a Deus eu consegui um amor. Mas tem gente que às vezes cria expectativa e não consegue.
2: É.
0: E hoje no programa a gente não vai falar só de amor. Mas a gente vai falar de tudo que envolve aquelas expectativas que a gente cria na nossa cabeça e que depois fica difícil bater, né? A meta, aí a frustração vem.
2: A frustração vem, né? Mas você sabe que tem gente, eu tava até conversando com a Yasa aqui antes de entrar no programa, que não gosta de projetar expectativa em nada, né?
0: Tem
2: sabe aquela pessoa que...
0: Tá até triste.
2: É, aquela pessoa que é meio cinza, fala, ah, mas você não tá empolgada com essa nova oportunidade? Não. Por que que você não tá empolgada? Porque, sei lá, se eu me empolgar demais, vai que não dá certo,
0: ai,
2: aí você vai ter que lidar com aquele gosto amargo do quê? Da frustração.
0: Tristeza, da frustração.

0: arroba Mix Tudo na Mix. Então vem cá, chega pertinho, olha aqui no meu olho, ou chega o ouvido aqui bem pertinho do rádio. Você já se frustrou muito?
1: Eu acho que hoje, mano, o nosso Instagram aqui vai bombar de mensagem, cara.
0: Nível de frustração. Meu porque Deus. Assim, cara, assim, eu me frustro comigo mesma. Eu me frustro com... Eu me frustro... Frustro.
1: É difícil falar isso, né?
0: Agora frustro. Agora eu não sei mais. Eu me frustro com os frustro. Outros. E agora? Falei duas vezes,
1: frustrante.
0: Eu não sei
1: frustrante. Frustrante. Ih, deu bug na matriz aqui.
0: Eu me frustro.
1: Frustrante. É agora.
0: E agora, Yas?
1: É frustrante, é verdade.
0: É frustro. Frustro. Ai, ó, estranho essa palavra.
1: A gente pegou até Yas agora. Mas gente, é frustrante.
0: Frustração, frustrante, eu me frustro.
1: Tu se frustras.
0: Tu se frustras, nós nos frustramos.
1: Não vai dar uma de agora dá, de aula de português, não vai rolar.
0: Sabe por quê? Que a galera vai desistir da gente, porque eles vão ficar o quê? Frustrados
1: com os portugueses.
0: Com a nossa capacidade, né, de usar mal o português. Mas hoje a gente vai falar basicamente sobre isso, porque a gente acaba se frustrando muito no trabalho, a gente se frustra na nossa casa, a gente se frustra com as nossas próprias escolhas. Ontem mesmo a gente falou sobre a mente, o quanto a gente se frustra com a nossa própria mente, que a gente não consegue controlar. Então, frustração, gente, tá no nosso dia a dia, o tempo todo, porque tá correlacionada essa palavra com a expectativa.
1: Com a expectativa. E tem muitas formas da gente se frustrar, né, Kery?
0: Tu?
1: Ó, no trabalho, você pode ter uma expectativa e se frustrar. Você se frustrou?
0: Fala a verdade, você já se frustrou hoje? Tenta lembrar. O quê? Não vou nem fazer essa pergunta de novo. Yas, você já se frustrou hoje? Fala a verdade.
2: Acho que não, gente.
0: Não. Jovens não se frustram.
2: Hoje não.
0: Se você é jovem ainda, jovem ainda. Amanhã se frustrará. Porque a idade chega, tá, Yas? Mas eu já me frustrei, por exemplo, não fui treinar de novo, gente. Eu sei que isso aqui tá virando um divã e eu tô reclamando muito. Mas enfim.
1: Ó, quanto mais você fala de não treinar, menos você treina, hein? Você tá jogando pro universo.
0: Mas
1: para
0: eu tenho
1: isso.
0: Uma boa notícia.
1: Qual?
0: Com a minha frustração, marquei a Nutri. Porque com a Nutri eu vou comer bem, eu vou dormir bem, eu vou me sentir melhor, meu corpo vai pedir pra fazer exercício, eu vou fazer exercício e zaz.
1: Zaz, mas é o seguinte. Aquele hambúrguer, aquela cervejinha. Não é bom. Agora você tem que tirar isso da sua cabeça.
0: É verdade.
1: Você tem que projetar a expectativa no quê? Naquele corpão que você quer apresentar.
0: Saúde.
1: A gente acabou de entrar na primavera, Kery. O verão tá logo ali.
0: Para de criar expectativa, porque se a gente chegar no verão mal, Caco, vai doer. Vai doer, é frustração.
1: Meu

0: Um poste.
1: Pra ser um poste. Mas bem, né? Eu viajei, a trave, né? A trave faz o gol.
0: Ah, tá bom.
1: Ah, já sei, tá sem uma perna.
0: Não. Não. Era o ombro.
1: É o ombro. É. Isso, cara. Bom, brincadeira, vai.
0: Hoje você dormiu problema. Hoje?
1: E não.
0: Não.
1: Outra frustração, dormi mal essa noite.
0: O que que tá acontecendo?
1: Gente, frustração que a gente mais tem, né?
0: É.
1: Eu tô, assim, frustrada com muita coisa. Você está frustrado com alguma coisa? Se frustrou hoje no seu trabalho, na sua casa, no seu relacionamento? Alguma coisa frustrou você? E o que que você faz com essa frustração? Segue, poucas, vambora. Ou realmente isso te incomoda porque você cria muita expectativa? Basicamente, expectativa e frustração é o assunto de hoje, né, cara?
0: É o assunto de hoje. Inclusive, a galera já tá colando com a gente na live aqui.
1: Eu tô frustrada.
0: Por que você tá frustrada?
1: Eu tô muito frustrada.
0: Ah, para, querido. Não fica falando isso.
1: Eu tô frustrada.
0: Mas por quê?
1: Oh, Yas, posso falar o que que aconteceu?
0: O que que aconteceu?
1: Posso?
0: Ué,
1: posso
0: fala, lançar? Ué. Você tá com o microfone aí?
1: Então, primeiro.
0: Você que manda no programa, Kay.
1: Arroba Mix Tudo na Mix. Expectativa e frustração. Quem é você?
0: É.
1: youtube.com/mixtudonamix. Vou ficar muito frustrada se você não colar e aparecer no nosso YouTube pela primeira vez pra me ver e ver o caco. Eu tô frustrada com uma cantora que mudou o nome.
0: O quê?
1: É?
0: É? Quem?
1: Uhum.
0: Quem?
1: Novidade na programação da Mix.
0: Ih, novidade é o nome ou é a música? Ou os
1: a
0: dois?
1: A música é dessa cantora que mudou o nome.
0: Pera,
1: e eu tô frustrada porque pela primeira vez na história do rádio brasileiro, pelo menos a minha profissão, eu vou anunciar a novidade dela.
0: A novidade é o nome ou a música? Os dois? Os dois, né?
2: Não.
1: Não, Caco. A novidade é esse som que eu vou soltar agora. E sabe quem é a cantora?
0: Quem?
1: Então, não posso falar o nome dela, que era composto.
0: Quem?
1: Eu vou deixar a galera ouvir, eu tô muito frustrada. Eu não acredito, cara, que ela mudou o nome.
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1: Reconheceu o Caco? Quem é a Miley?
2: Reconheci.
1: Quem é a Miley?
2: A Cyrus.
1: Ex-Cyrus.
2: É.
1: A frustração.
2: Inclusive, vocês estavam falando aqui que ela falou assim: eu não quero mais fazer turnê, não vou viajar. Gente, quem quiser vir me ver, é assim
1: Miley,
2: agora.
1: A Miley se rebelou. Agora é só Miley, tá, gente? Não é mais Cyrus. Então, toda vez que eu ouvir essa música da programação, é a Miley. Então,

0: do Brasil.
1: Não?
0: Nenhum lugar do mundo. Sabe o que ela falou? Tô cansada, tô exausta, não quero mais dormir fora da minha cama. Os meus fãs me amam e que eles venham até mim. Já viu aquela história, né? Se Maomé não vai à montanha, a montanha vai até Maomé. Então a Miley com certeza já deve estar com uma conta bancária confortável a nível de falar... Vou fazer um show aqui no meu país. Me amam? Vocês me amam? Então colhem pra cá. Venham Brasil, venham mundo, venham até mim.
1: Então, vira uma experiência, né? Não é simplesmente você ir assistir um show da Miley agora. É você fazer uma trip com as amigas.
0: Pra ver a Miley.
1: E eu acho provavelmente que ela vai fazer o quê? Uma residência muito longa lá em Las Vegas.
0: Quem?
1: No The Sphere. Sabe aquele lugar?
0: Mas quem?
1: A Miley.
0: Ace Cyrus.
1: Cara, exato. Mas a galera tá chegando com a gente aqui na live, inclusive... Estão falando aqui, ó. Acho que a minha maior frustração é com a vida adulta mesmo. Criei uma expectativa e não alcancei nenhuma delas. E isso é uma frustração enorme. Jamile Belmino. Jamile, ó, eu vou falar com o Sincericaco aqui. Eu tô vendo sua foto aqui na live. Eu acho que você entrou na fase adulta agora, então é recente, tá? Então, calma.
0: A fase adulta, né?
1: Paciência.
0: Caco, que a gente até passou, né?
1: É, não, eu já bati nos 40. Você tá logo.
0: A minha frustração, acho que talvez seja uma. Essa é uma frustração.
1: Qual?
0: Sei lá.
1: O quê? Você queria ter 40?
0: Não, você já tá quase chegando nos 40, sabia?
1: Não, mas frustração porque você continua bela, com uma energia vital. Você é a melhor comunicadora desse país. Você casou.
0: Calma,
1: você tá bem, cara.
0: Quando eu fiz 29 anos, gente, eu lembro que eu ia bater os 30, eu tive a minha primeira crise existencial, porque é normal.
1: Porque a essência ia virar uma Balzac.
0: Sabe o que eu fiz? Entrei no CrossFit e falei assim, gente, eu nunca tive um gominho. Agora no CrossFit eu vou ter.
1: E aí você ganhou o quê?
0: 38 anos, eu continuo com a pochete.
1: Com a pochete?
0: É, tem um.
1: Mas a pochete tem utilidade.
0: Essa pochete não sai. E não tem gominho não, não dá pra lavar uma camiseta na minha barriga.
1: Mano, você quer gominho, pega uma mexerica, relaxa.
0: Então, mano, então, aí o que acontece? Agora eu vou fazer 39 anos, gente, adivinha o que eu pensei?
1: O quê?
0: Nossa, não é possível que eu nunca vou ter um gominho.
1: Claro que você vai ter.
0: Aí passei na Nutri. Eu tô frustrada, gente.
1: Você passou na nossa Nutri?
0: Eu marquei pra sexta-feira. Eu não aguento mais. Antes dos 40, eu preciso ter um gominho.
1: Peraí, você vai logo sexta-feira. É uma expectativa de você começar uma dieta na sexta. Frustração que sexta-feira você vai querer beber cerveja.
0: Eu vou pra mim, né?
1: Você errou, cara.
0: Ah, gente, errou. Eu mesmo arrumo coisas pra me frustrar. Porque eu vou passar na Nutri um dia antes de encontrar minha família. Minas Gerais, muita comida. Essa sou eu. Parece que eu crio situações pra eu me frustrar. Porque eu vou criando, sabe? Muitas expectativas em mim mesma, às vezes.
1: Você falou Minas Gerais?
0: Alô, Minas Gerais.
1: Pô, cara, pensei que naquele baião de
0: não
1: dois.
0: Não esquece jamais.
1: Aquela galinhada.
0: É uma delícia, cara.
1: Já sei o que eu vou pedir em casa. Vou pedir comida mineira.
0: Acabei,
1: expectativas foram criadas.
0: Com a dieta do Caco. Viu, gente? A gente se frustra o tempo todo. E você? Manda mensagem pra gente no @mixtudonamix. Já segue a gente lá. Manda no meu, no giza.com. Entra no youtube.com/@mixtudonamix. Ó, chegou aqui. A Elaine mandou. Minha expectativa é ganhar na Mega Sena. Na realidade, não jogo. Como que eu vou ganhar se eu não jogo? Essa é minha frustração. Frustração de ser... de ser pobre, igual a todo mundo mesmo. Não tem jeito.
1: Cara, mas assim, vai que, né? Você faz um joguinho ali. Tipo, mano, só vai ali e compra ele 6 números. Dá nada. Vai que você acerta 6.
0: Vamos dar as bolas.
1: Você sabia que eu já ganhei numa Mega Sena da virada?
0: Por isso
1: que é sério.
0: Cara.
1: Não, pior que não deu certo, cara. Assim, deu certo. Eu acertei 4 de 6 números. Ganhei R$540. Na época, eu tô falando 2011. Pô, hoje seria, sei lá, R$1 milhão. Brincadeira.
0: Mais ou menos. É, então, quase R$1 milhão.
1: É, com a inflação aí, meu. Tá doida?
0: Vamos lá, Lau. Falaram, Caco, já tiraram você. Você falou. Nossa, Caco, não frustra a galera que tá na live.
1: Peraí,
0: falou que baião de dois é comida baiana.
1: Ah,
0: olha,
1: Caco, tá bom.
0: Frustrando a galera.
1: Eu não sei se ela sabe, mas o Minas Gerais faz fronteira com a Bahia também, né?
0: Essa é absurda.
1: Tem uma intersecção ali, inclusive, cultural,
0: pode
1: culinária.
0: Pode ser que o Caco tava em Minas, mas almoçou na Bahia.
1: Yeah.
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1: O Caco tá reclamando até agora, gente. Vocês que não colam na live, vocês não têm ideia.
2: Não, que os caras estão falando que eu peguei um prato cheio de pene.
1: Enfim, o Caco foi falar de uma experiência com ele, de uma frustração gourmet. E aí, cara, a quinta série veio. Então você que tá aí ouvindo o programa, tá no trânsito, tá entediada, quer imagens também, quer resenha boba às vezes, cola com a gente no youtube.com/mixtudonamix. Hoje a gente tá falando sobre frustração e a expectativa. Eu acho que a frustração, ela tá totalmente ligada na expectativa que a gente coloca.
2: Pois é.
1: Os nossos ouvintes sabem mais que a gente.
2: Total. E aí eu tava... Agora posso me explicar?
1: Vai.
2: Tá.
1: Explicar,
2: Cu. A gente tava falando com relação à expectativa de comer bem, né? E aí eu falei que a gente foi num restaurante novo, super Sim. badalado, tananã, comida italiana. E aí eu pedi logo carbonara, né? Bati o olho ali e falei, pô, maravilha. Aí a hora que tava vindo o garçom, né, com ali a bandeja no alto, ali o meu prato da Luna, eu falei, meu, olhei de longe, falei, nossa, que pratão, né? De longe era enorme. Ali fui chegando perto, fui ali abaixando ali pra linha da minha vista, né? Aí eu olhei e falei, pô, esse prato é de risoto. Aí sabe aquele prato de risoto que tem a borda gigante e tem um buraco no meio e você põe o risoto no meio?
1: Uhum.
2: Aí eu falei, ah, mano, você tá tirando, velho. Aí chega lá, eu pedi um penne.
1: Que é o macarrão.
2: Macarrão a carbonara.
1: A carbonara.
2: E aí eu falei que veio 9 penne no prato que eu
1: não,
2: comi os 9
1: não.
2: penne.
1: 9 é o quê? 9 é o quê?
2: Penne.
1: Não. 1 é penne. 9.
2: Penes.
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1: Mix São 6h35 e hoje a gente tá falando sobre frustração, sobre expectativa, mas agora para tudo, porque eu não fiquei frustrada com o amor. Ele veio! E a Vanessa da Mata. Mano, imagina a Vanessa da Mata colar com a gente no estúdio do nada. Ia ser demais,
2: não
1: ia?
2: Não, imagina trocando uma resenha e de repente joga um tarô aqui pra saber qual é que é a nossa. Não,
1: mas por
2: aqui.
1: Por que tarô com Vanessa da Mata?
2: Por que será? Porque ela manja de tudo, cara.
1: Você acredita que ela entrou no estúdio falando assim, você é geminiana?
2: É.
1: Ela já leu alguma coisa em mim que nem eu mesma sabia.
2: Porque você é comunicação pura, né?
1: Então, aí a minha lua tá onde? Tá em Gêmeos, mas quem tá no estúdio é ela, Vanessa da Mata. Seja muito bem-vinda.
3: Obrigada, boa tarde.
1: Nossa, que honra recebê-lo aqui no Mix Tudo. Você tá vendo que o sarrafo tá alto, né, Caco?
2: E bota alto nisso,
1: viu? Você consegue falar no mesmo nível que ela? Eu vou tentar aqui.
2: Ó, tem tantas vertentes artísticas numa só pessoa que a gente tem aqui muitos assuntos pra discorrer, inclusive tem coisa nova chegando também.
1: Cantora.
2: Compositora. Ela também.
1: Produtora.
2: Pintora. Né? Peraí que taróloga. Eu tô achando. Taróloga.
1: Que mais?
2: Natural de alto.
1: Escritora.
3: De letra e música, essa estendeu uma historinha de... É uma letra, né? Longa, um livro.
1: É.
2: E ela quase não tem, ela quase não tem estrada. Ela só tem 10 álbuns, 2 DVDs, sei lá quantas indicações. 6 indicações ao Grammy Latino.
1: Um Grammy.
2: E já tem o Grammy, o melhor álbum pop contemporâneo brasileiro com disco Sim.
1: Meu Deus. Tomar um banho de chuva, um banho de chuva. E ela é toda nossa, tá com a gente aqui nos estúdios da Mix, em meio a uma turnê. Muita coisa acontecendo, né, Vanessa? E hoje você reservou um espacinho aqui pra gente, tá muito feliz mesmo de tê-la aqui, tá? Ah,
3: eu que tô feliz. Faz tempo que eu não vim aqui. Não sei,
1: faz muito tempo.
3: É. Essa música tem 20 anos, tá, gente? Há 20 anos as pessoas dançam essa música por aí.
1: Eu amo, tocando no meu casamento, tá? É. Foi a música que eu falei, mano, é essa? É. Porque eu queria um amor desses de cinema e rolou.
2: Não foi essa que você plantou bananeira no meio da pista?
1: Foi! Eu fiquei de pernas pro ar, porque foi demais. Porque assim, na verdade, essa música, ela marca a vida de muita gente, de várias maneiras, né?
3: Sim.
1: Ela tem uma energia muito grande, por isso que a gente trouxe esse tema hoje pro programa também, Vanessa, te recebendo aqui, sobre essa expectativa que a gente cria muito, mas você também traz muito na letra, né? Toda essa energia, mas você também coloca o pezinho no chão da galera, tipo, ó, a realidade também pode ser outra, né? Você fala também bastante de frustração no amor, na
3: as
1: vida.
3: Ideologias, né? Que a gente espera. Que
1: a gente cria.
3: A minha música, Boa Sorte, que é com o Ben Harper,
1: meu Deus,
3: ela já fala disso, né? Expectativas desleais. Que já... você tá
1: aqui
3: idealizando uma pessoa o tempo inteiro. A gente cria uma pessoa, né, gente? Não adianta, paixão é isso, é uma criação.
1: Eu falei isso, meu Deus.
3: E a gente não quer acreditar que a pessoa é diferente, é uma loucura, né?
1: Vanessa, eu falei isso essa semana, que eu acreditava muito que as pessoas, porque a paixão, ela é uma coisa muito rápida, ela vai embora. Eu falei, a paixão dura o tempo que você consegue só criar a expectativa da pessoa ideal pra você. Aí depois começa a ver a realidade.
3: Não, tem uma pesquisa da USP e tem outra pesquisa de outra universidade, eu não sei se é Harvard, não sei qual é, que a paixão dura exatamente um ano. Depois disso é decadência. Exatamente,
1: acabou.
3: Você enxerga.
2: Mas eu acabei de casar e eu fiz um ano agora.
3: Não,
2: Vanessa.
3: Mas a gente não sabe se você já tá passando por. E daí o que você vai fazer com isso depois é uma decisão sua, né?
2: É um ano de casado, mas são 6 anos de união.
3: O amor é outra história, né?
2: Aí você diz aquela coisa. A paixão foi, aquela coisa quente.
1: Acabou, tá? No teu acabou.
2: Você ainda tá no prazo, então.
1: Restam. Eu casei em maio.
2: Mas a Vanessa já falou a real aqui, não é de casamento, é de relacionamento.
3: Não,
2: né?
3: É da sensação, é a química da coisa. A química acaba em um ano. O que você vai criar depois disso e do companheirismo que você vai transformar, a sexualidade que você vai adiantar e refazer, né, e transformar aquilo, se olhar de novo, né, se olhar e continuar olhando nos olhos, que é uma coisa muito importante para a relação.
1: Eu concordo.
3: Aí é a sua decisão.
2: A Vanessa falou um negócio que eu tava vendo a Tata Werneck falar do Rafa Witt, que ela falou assim, a gente precisa dar uma apimentada no nosso relacionamento, então a gente vai sair, você vai me encontrar, você vai fingir que você não me conhece, entendeu? E eu vou fingir que eu não te conheço, você vai chegar em mim. E aí eles fizeram isso, eu falei, pô, tá uma baita ideia aí também.
3: Eu fiz isso com meu ex-marido, foi muito engraçado. Botei uma peruca, botei uma micro mini saia, que mais parecia um cinto, com um salto gigantesco, totalmente diferente do que eu ando, do que eu faço, do que eu sou. E cheguei num restaurante, quando eu entrei, eu tava adorando a sensação tão grande, eu achei tão engraçado, que eu já entrei sorrindo. A garçonete falou, Vanessa, você vai querer sentar onde?
1: Mas vai dar pra sentar, né?
3: Não, e dá pra sentar? É meia bunda pra fora, né?
1: Exato.
3: Não, ela disse assim, É, não, ela já me reconheceu imediatamente. Eu entrei no recinto, não foi pra nada. Meu ex entrou e falou assim: Vanessa, Vanessa, o que tá fazendo aqui?
0: Mas desse jeito?
3: Desse jeito? Quem é você?
1: O seu ex.
3: Quem se apossou da minha mulher?
1: Meu Deus.
3: Meu ex. Não adiantou de nada. Ele, mas eu me diverti, né? A beça.
1: É por isso que é ex. Ah, sobe o som. Acontece, gente. É raro, mas acontece muito.
3: Foi muito engraçado. Pelo menos foi ótimo pra darmos risada a noite inteira.
2: É, sair daquela zona comum, né? Falar, vamos se divertir um pouquinho, né? Vamos sair dessa zona de conforto que a gente tá,
3: mas
2: né?
3: Tem que ser leve, né? Pelo amor de Deus.
1: Claro. Mas isso que a Vanessa falou, a gente brinca tudo aqui. A gente tá falando de frustração, de expectativa. Tem que ser leve. Porque assim, de um jeito ou de outro, vai ser bom. Ou a gente vai aprender ou a gente vai comemorar com alguma coisa, né? Então espero que a gente aprenda com as nossas frustrações. E vamos falar da carreira da Vanessa da Mata depois do intervalo. Então mandem mensagens no @mixudnamix. E quem quiser agora, nesse momento, Caco, tá liberado entrar na live.
2: Tá liberado?
1: youtube.com/@mixudnamix, que quem vai responder você vai ser ela. Ela tá de olho na tela.
2: Ó, então eu já vou separar aqui algumas perguntas. E aliás, já tem uma fila aqui, hein?
1: Então vamos fazer perguntas e respostas na live enquanto eu vou pro intervalo. E a gente volta aqui pro ar pra falar dos shows, da carreira dela e tudo que a Vanessa vem construindo cada vez mais. E cabe todas elas aqui no programa.
3: Opa,
1: não tá,
3: muito, muito mais.
1: Já.
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0: Vamos seguir o som, Caco, porque assim, Vanessa da Mata tá na casa.
2: Peraí que você colocou, já tô dançando.
0: É pra gente seguir o flow aqui.
2: Que
0: do
2: delícia.
0: Programa. É, segue o som. Vanessa, você tocou pela primeira vez, assim, um show seu no Rock in Rio, não foi?
3: Foi.
0: Porque você já fez participações, né? Mas
3: foi
0: seu primeiro
3: mas
0: show.
3: Mas eu sempre que tinha alguma possibilidade, eu tava fora. Eu faço muita turnê fora.
0: Exato, aham.
3: E aí nunca conseguia fazer. Dessa vez eu fui e meti bronca.
0: E aí, como
3: fiz.
0: Foi? Se vê ali,
3: é
0: né, nesse
3: muita,
0: festival tão importante pra gente.
3: É muita coisa, né? Muita demanda. Você já deve ter feito também, né? Porque assim, é muita demanda antes e depois. Então rola um nervosismo que eu falei, eu falei, gente, eu com tanto tempo de carreira nervosa, para, né? Fiquei nervosa. Não entendi
2: mas
3: nada.
2: Isso é gostoso, não é? Porque
3: não,
2: te dá
3: não.
2: Aquela sensação. Ah, mas dá aquela expectativa, aquele friozinho na barriga, porque eu lembro, acho que o momento mais, assim, especial que eu já vivi como músico foi quando a gente fez o show no Allianz Parque aqui em São Paulo, né? Que a gente gravou o DVD.
3: Sim.
2: E você também já deve ter isso, assim, que você chega numa zona comum, você fala, beleza, vou fazer mais um
3: show.
2: Cara,
3: eu tô sempre nervosa, é um inferno.
2: E você sempre fica nervosa?
3: Sempre fico nervosa, eu não consigo me acostumar, não.
0: Ah, ô Caco, que doideira, sempre. Né? Você vê que coisa, né? Faz isso a vida inteira, domina, faz fora, já fez participações incríveis, né? Com Milton Nascimento.
2: Meu Deus.
0: Grandes nomes da música e ainda
3: Então eu comecei como compositora, né? Então com 21... Eu fiz uma letra chamada A Força Que Nunca Seca, musicada pelo Chico César, e Bethânia gravou e deu o nome do disco.
2: Ô, louco.
3: Com 22 eu fiz uma que o Caetano e ela gravaram, aí letra e música. Então eu tava cantando de repente com os dois, vindo do Mato Grosso, os caras eram os meus ídolos.
0: É
3: assim,
0: isso, né?
3: Tem coisas muito malucas na minha carreira. Ano passado, o Mick Jagger tava no meu show em Londres.
2: Que doideira!
3: É, tem umas.
0: Você cantou com o Jonas Brothers também.
3: É, o Joey é meu fã desde que ele era, sei lá, quantos anos
0: ele
3: tinha.
0: A vida dá uns plot twist, né?
3: Tem uns negócios malucos, assim, sério. E eu já tive muitos momentos que eu poderia ter ficado mais nervosa do que a música poderia me acalentar. Sabe aquela coisa? Não, agora eu tenho que cantar. Mas aí dá três músicas, eu acho que todo cantor tem uma participação no show de alguém, na terceira música ele começa a curtir.
2: Dá uma relaxada.
3: Dá uma relaxada. Então na terceira geralmente eu curto. Então
0: e
3: foi aí.
0: Mudar também o repertório para um festival, né? Que ali não tá só
3: mudou
0: o público
3: tudo,
0: também,
3: fez,
0: né?
3: Foi completamente tanto que a gente mudou o show inteiro, porque eu já tinha um ano de show, desse todas elas, e agora tá todas elas na rua. Então é sobre a mulher que é desde a Santa Madre Teresa de Calcutá até a Maria Sem Vergonha, que tem uma música que fala dessas
0: incrível,
3: quebras
0: cara.
3: De regras todas pro feminino que tentam nos impor. E é ótimo também, fala desse, larga aí.
0: Já que você tocou nesse assunto, vamos falar aqui os nomes. Eu amei muito os nomes das músicas, né? A gente tem aqui a Maria Sem Vergonha.
3: Sim.
0: Quem aí tá se identificando? Só pra saber, você que tá no carro.
2: Dá uma buzinada aí.
0: Dá uma buzinada agora, ninguém vai entender nada. E aí, cadê as Marias Sem Vergonhas do Brasil? Opa, eu não tenho buzina.
2: Ixi, mano, tá senão bombando aqui na região do paraíso, meu
0: Exato.
2: Deus.
0: Ó, Esperança, né? Ah, que legal, né? Que é uma música, inclusive, que foi um trabalho também que você divulgou bastante, né? Esperança,
3: sim,
0: não foi?
3: Sim,
0: foi que abriu,
3: sim,
0: não foi?
3: Foi
0: o disco. Tem Eu Te Apoio em Sua Fé. Olha que legal.
3: Que é feito pra um pai de santo, Babalorixá, que foi destruído, destruíram seu terreiro.
0: Mas não.
3: É, e ele tinha a camiseta de Jesus Cristo, ele tava com a camiseta de Jesus Cristo, e é um cara que destrói o terreiro dele com uma arma na mão, dizendo que está ali em nome de Jesus Cristo.
0: Ah,
3: então
0: não.
3: Eu questiono e digo, quem é que tá com Jesus Cristo realmente? Nessa música é exatamente isso. Quem
0: Nossa,
3: é
0: que,
3: tá com Jesus que
0: incrível. Ó, tem Troco Tudo com JP.
2: Aliás, que artista espetacular, viu, Vanessa? Ele é muito bom.
3: Competente em tudo. Que
2: muito, faz, muito. Baita compositor também, né?
3: Super compositor, violonista, cantor.
0: É Por Isso Que Eu Danço?
3: Por Isso Que Eu Danço, que fala de todas as... A gente é cercado o tempo inteiro por maus assuntos, assim, más notícias e uma overdose de notícias terríveis e a gente tem que sair disso.
0: Que da hora. A gente tem aqui Quem Mandou?
3: Quem mandou?
0: Quem mandou? Ciranda.
3: Que é com João Gomes, quem mandou?
0: Ah, tá. Eu achei que era Demorou.
3: Não, demorou, desculpa.
0: Demorou
3: desculpa.
0: Que é com João Gomes, né? Ah, tá.
3: Demorou.
0: E sobre as coisas mais difíceis, no total a gente tem aqui 11 faixas e uma delas é Me Adora Mais.
3: São todas músicas minhas. É, Me Adora Mais, que é essa que eu tô lançando.
0: Que demais.
2: Ó, 11 é um número forte. É um número importante na numerologia. Tem a ver? Você escolheu
3: não,
2: fazer 11
3: músicas?
2: Não, na
3: verdade, eu acho que
2: bom?
3: Pra mim é um número par, engraçado, né? É um número que me resume bem, assim. O 10 parece que tá faltando alguma coisa. O 11 pra mim resume muito bem.
0: Olha só que doideira.
3: É doido, né?
0: Nossa, isso é muito da hora como que cada um tem, né? E eu acredito muito nesse lance de energia, de como a gente se sente bem em algumas coisas. Tem que seguir, não tem que seguir?
3: Ai, a intuição. Eu acho. Nossa, mas eu já me livrei muito de coisas erradas quando eu sentia que não era pra fazer.
0: Gente.
3: Totalmente.
0: Você esperava que a Vanessa fosse assim?
2: Eu tô
0: achando assim, ela bem.
2: Não,
0: não sei explicar.
2: E eu acho que ela tem. E ela tem esse lado da intuição também, né? De observar.
3: Não, eu sou muito cerebral e eu sou muito intuitiva ao mesmo tempo.
0: Então vamos lá, Vanessa. Bem. A gente é muito louco. Eu e o Caco, pelo pouco tempo que você tá aqui, pode falar.
3: Não, eu acho que são bem comunicativos. Acho que vocês representam muito bem um programa de rádio hoje em dia, ao vivo, que você tem que preencher todas as lacunas.
0: Então tá ótimo.
3: Acho que são talentosos, acho que tá tudo certo.
2: Ufa, é que a gente é tagarela, né?
0: Ela olha
3: tem
0: bem
3: que
0: assim,
3: ser, gente.
0: Olhar profundo. Ah. Sabe uma coisa que talvez as pessoas não saibam sobre Vanessa da Mata? Eu sei.
2: O quê?
0: Conta ou não conta?
2: Ah, conta, né? Oxe.
0: Sou fã da Vanessa, óbvio, como o Brasil inteiro.
2: O Brasil, tá doida?
0: E eu fui num show seu, no Teatro Bradesco, e eu não sabia que você cantava canto lírico. É lírico?
3: Ah, sim, sim.
0: E eu fiquei em choque de te ver cantando, que eu falei,
3: canto
0: meu Deus.
3: Eu canto meu babino caro nesse um canto lírico.
0: Então, exatamente. E isso acho que muita gente não sabe, né? Tem muitas coisas que falam, mano, igual você.
3: Eu fiz participação em orquestras desde 2014, depois de cantar Tom Jobim. Eu fui assim pra Holanda cantar com orquestra filarmônica, eu fui pra Roterdã, né? Eu fui pra China cantar com orquestra de Macau, eu fui pro mundo inteiro cantar com orquestra.
0: É doideira.
3: Você e aí eu acrescentei o Maria Callas, no tom de Maria Callas, que eu sou um agudo que dá pra fazer essas brincadeiras.
0: Gente, se ela soltasse aqui esse agudo... O povo, o trânsito ia,
2: ia parar.
0: Abrir. Por isso que a gente não pode pedir.
2: Mas eu tenho certeza que com o canto lírico a galera ia ser, ó, ia dar aquela acalmada, sabe?
0: É.
2: Dar uma respirada.
0: Mas ela manda muito, Vanessa.
2: Pô, pelo amor de Deus. Aliás, Vanessa, você tem noção por quantos países você já passou?
3: Não.
2: Fazendo show? Porque eu sempre. Ah, a Vanessa tá fazendo turnê fora. Eu falei, pô, mas vive no mundo, né? O Brasil é pequeno demais pra você.
3: É, eu fazia já shows maiores fora do Brasil do que no Brasil. Aí estourou Não Me Deixe Só. Aí eu comecei a ter público no Brasil.
2: Uhum.
3: Engraçado. Mas eu já fazia shows onde Bjork fazia. Onde, assim, festivais grandes. No Brasil eu fazia lugares pequenininhos. Era engraçado.
0: Mas quem é que santo de casa não faz milagre?
3: Porque, né? A gente tem autoestima muito ruim.
0: Mano, é impressionante, cara. Por que que acontece isso?
3: Cara, eu fui agora pra China. Eu fui em shoppings. Eu tava falando isso na rádio anterior que a gente foi. Só tocava João Donato e só tocava João Gilberto. Ai. Em todos os shoppings que eu fui.
0: E no Brasil?
3: E aí você vê o Caetano falando que a bossa nova é pop no mundo inteiro, menos no Brasil.
0: Por que será,
3: né? Você fala, é por nossa autoestima mesmo,
2: engraçado, né? Porque a galera de fora...
3: Não era Beyoncé que tocava, não era Jay-Z, não era a galera mais pop do mundo. A bossa nova.
0: E o pessoal, realmente, já até viralizou.
3: Era chocante, assim eu fiquei muito emocionada. Eu entrava nos lugares, na Chanel, da não sei o que, da loja de 5 andares. João Donato cantando.
2: Caramba.
3: Que coisa maravilhosa.
2: Mas uma coisa que ela falou, e eu tive recentemente agora na Espanha, que a gente fez agora nas férias, né? E vários lugares que a gente ia, principalmente quando tinha música de rua, tinha alguma coisa de brasilidade acontecendo. Era um samba, era um choro, era uma MPB. Michel Teló toca mais na balada, né? Mas assim, você ia ver, a gente até passou quando a gente tava em Madrid. Tava tendo uma, não sei se era uma fanfarra, não sei direito, mas tava tocando bossa nova, tava tocando choro, tava tocando samba. Eu falei, olá, cara, que bacana. E no Brasil a gente não vê isso, né?
0: Mas
2: vê mais no carnaval, né?
3: É, infelizmente os nichos estão se apertando, assim, cada vez mais pra esse tipo de música. Mas eu não sei o que houve, assim. Eu sei que lá fora foi pra todos os lugares e onde é considerado o mais chique toca a bossa nova. É incrível.
2: É música elegante, né?
0: É música elegante.
2: É música elegante.
0: É claro que aqui na Mix a gente toca música boa também. E a gente sempre fala das letras, sabe? Porque, Vanessa, hoje em dia as pessoas se pegam muitas vezes na melodia só. E a letra é uma das coisas mais incríveis de uma música. Porque vocês são portais pra mim, que pegam coisas, trazem, transmutam, devolvem. E a coisa não para de acontecer. Isso pra mim é a maior arte que eu acho, assim, de todas.
3: É uma bela junção, né? Bela você junção. Transformar sensações, que é a melodia, esse rio de sensações gigantesco que te levam, assim, embora e sentir coisas que são incríveis, junto com as letras que são nomear coisas que a gente sente, né? São duas coisas juntas, que é maravilhoso.
0: Agora me fala, me adora, mas essa letra saiu como? porque você fez.
3: E não, é o seguinte, eu estava tendo uma história com um boy.
0: Ah, naquele bar com cabelo, uma peruca.
3: Eu tive várias histórias com meninos que os meninos não deram conta, no sentido assim, olha, primeiro autógrafo, teve um menino que os dois apaixonadíssimos, eu apaixonadíssima, e o menino chegou pra mim assim, quando primeira foto que pediram, ele disse: desculpa, eu não estudei tanto pra me tornar o marido da Vanessa da Mata.
2: Caraca.
0: Peraí, calma, calma, silêncio.
3: É
0: isso.
2: É isso.
0: Irmão.
2: E eu vou te falar, não tem mais jeito. Boa sorte.
3: Boa sorte.
2: É.
3: Então, assim.
0: Ele cantou pra você? É só isso.
3: Não, eu, não, né? Eu cantei pra ele.
0: Ah, você cantou?
3: Não, mas é. Isso é uma coisa que muitos meninos não dão conta do tamanho de uma mulher quando ela é grande. E eu sou toda grande, né? Eu tenho 1,80.
2: É verdade.
3: Com essa carreira.
2: Eu tive que levantar aqui porque eu falei, meu Deus. Cumprimentar a Vanessa da Mata sentada é sacanagem, né? Não,
0: ela é gigante, ela é linda, ela é maravilhosa. E essa música veio dessa história, que pode ser a minha, pode ser a sua. E eu tenho certeza que muita gente vai se identificar. É a música que ela tá trabalhando agora, né? Do álbum. E a gente vai ouvir agora e vai prestar atenção na letra. Vamos, Vanessa.
3: Bora.
0: Convida a galera a ouvir sua música na programação.
3: Eu adoro ouvir, me adora. Mas.
0: Será que ele tá na escuta?
3: Tomara.
0: Cara, você cantou?
3: Tomara, tô preocupada.
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2: Gente, ó, você, essa música foi feita pra você. Pelo menos se orgulhe disso. Prestou pra alguma coisa, porque olha a canção maravilhosa que se inspirou em você. Você, você é o cara aí, lembra? A Vanessa da Mata falou com você, né, Vanessa? Tadinho,
1: ele,
2: né?
1: Ele tá procurando o toco que ele levou até
3: ele
1: agora.
3: Levou, mas eu tive vários, da Mata. Não foi um só.
2: Ai, não acredito.
3: Não foi, foi desde o primeiro show que eu fiz no, foi Sesc Vila Mariana, que tava esgotado. Chegou um pra mim e disse, eu não seria seu príncipe consorte. Imagina, eu tava chegando no Mato Grosso, não sabia nem o que era aquilo.
2: Tá
3: fui
2: difícil.
3: Ver, príncipe consorte, marido da rainha Elizabeth. Ah,
1: agora eu entendi.
3: Que seria príncipe consorte? Fui vários, vários, vários.
1: Bom, então a galera chega numas cantadas criativas em você, hein, Vanessa?
3: Não, esse era metido à intelectualidade.
2: É chato, né?
3: Ele tinha umas sacadas assim. E eu sou sapiens sexual, adoro gente inteligente, então fica difícil pra mim.
1: Fica difícil resistir à inteligência alheia.
3: É dificílimo.
1: É, então fica aí a dica pra você que tá ouvindo a gente no Brasil. Se for chegar na Vanessa da Mata, por favor, chegue na cantada literalmente inteligente.
3: Mas essa não foi uma cantada, foi uma descartada.
2: Descartada.
3: Eu serei o seu príncipe.
2: Nossa, foi muito ruim. Só que tem um detalhe, galera. Quando você for chegar na Vanessa da Mata, preste bastante atenção. Primeira dica, eu tenho uma dica.
1: Tem uma dica?
2: Segue o som, isso diz muito.
1: Ó. Oh.
2: Segue o som.
1: Segue o som.
2: A mulher tem barulho.
1: Tem
2: a mulher
1: barulho.
2: Faz barulho.
1: É.
2: Ela entrega tudo nas
1: tudo.
2: Melodias, na letra, na composição, na produção. É só observar.
1: É. Fica ligado.
2: Qualquer coisa, você vai em vários shows, se prepara para
1: ter repertório.
2: Aliás, falando em shows, ó, começa já a fazer aí a caravana. Pra você já ir conhecendo melhor a Vanessa da Mata antes de chegar nela.
1: Entendeu? Bom, mas estuda antes.
2: Exatamente. Vambora, São Paulo. Vai se apresentar em São Paulo agora, dia 26 de setembro, no Espaço Unimed.
3: Sábado.
2: Sabadão.
3: Vambora.
2: Vambora? Então, galera, todo mundo, ó, inclusive pode adquirir os convites onde, Vanessa?
3: Lá
2: tem
3: mesmo.
2: Um link? Ah, na hora?
3: Não. Antes, entra
2: no Espaço Unimed?
3: No Espaço Unimed.
2: Boa. Dia 20...
3: Garante logo, porque a gente nunca sabe.
2: Né? Exatamente. 26 de setembro, tá, gente? Sábado, São Paulo.
3: 22 horas.
2: Às 22 horas, Vanessa da Mata com o show.
3: Todas elas na rua.
2: Quantas canções?
3: Vixe!
2: Surpresas?
3: 25,
2: 27. Feats? Que mais?
3: Todas as surpresas que você pode imaginar num show bom. Aquela louca!
2: Só uma coisa que eu tenho pra dizer pra você que tá ouvindo o programa. Só vá, porque a Vanessa da Mata surpreende, não surpreende, cara?
1: Pô, com certeza. Mano. Eu tô aqui que essa resenha tinha que durar mais uma hora, pelo menos.
2: Mais uma hora, mas tem mais agenda aqui. A galera pode entrar também, ó. Por exemplo, essa turnê tá rodando, né? Tem em Búzios no dia 10 do 10, 16 do 10, outubro, né? Outubrão tá cheio, hein? Ó, Areia Branca, Rio Grande do Norte, 18 do 10, Florianópolis, 24 do 10, Reserva Nordeste, novembro, agenda tá lotada, dezembro, agenda tá... Mano, dá pra maratonar, hein? Dá pra ir em todos antes de chegar em você, galera. Homens, querem a Vanessa da Mata? Tá aí, ó. Presta atenção, tem que ir em todos os shows, na verdade. Imagina.
1: Tem que fazer a tour, tem que decorar as músicas. E aí você já pode, inclusive, abrir o papo já fazendo um comentário do show que você foi. Aí você pode falar da passagem, da música, né, que você mais gostou. E aí já começa um bom papo também. Mostra interesse.
2: A pior coisa e a melhor coisa que pode te acontecer é ela cantar pra você boa sorte. Mas aí ela cantou pra você, cara.
1: Não, você falou boa sorte.
2: É só isso. Não tem mais jeito.
1: Acabou. Boa sorte.
2: E o programa acabou também.
1: Ah, já?
2: Menina! Passou muito rápido, não foi?
3: Parece, adorei a intensidade de vocês, tá, gente? Adorei a intensidade, rapidez. Não deixa ninguém trocar de canal. Ninguém
2: dá,
3: troca,
2: né?
3: De canal.
2: É o melhor programa do rádio brasileiro.
3: Você raptura a pessoa, né?
1: A ideia é essa. Quando a gente começa a falar, o dedinho da galera até treme pra me tocar no dial.
2: Exatamente. Vanessa, muito obrigada.
3: Obrigada.
2: Fica aqui
3: vocês,
2: o convite, imagina, pra você voltar. Eu sei que a sua agenda tá lotada, mas seria um prazer imenso ter você aqui o programa inteiro com a gente um dia. Então fica o convite.
3: Deixa eu chamar que eu venho dar risada, venho bater papo.
2: Traz o tarô?
3: Trago o tarô na hora.
2: É isso.
3: Vai aprender búzios até lá, já
2: traz
3: passou?
2: Violão, vamos cantar, vamos fazer tudo, cara.
1: Tudo.
2: É isso. Então, muito obrigada, Vanessa, todo
3: obrigado
2: mundo colando
3: a vocês.
2: No show.
3: Obrigado, obrigado, obrigado. Se quiserem um show, falem lá.
2: Só reforçando, sábado agora, no Espaço Unimed, às 22 horas, em São Paulo, todo mundo se programando, é isso?
3: Por favor.
2: E siga a Vanessa nas redes sociais, que lá também tem todas as informações, qual é?
3: Isso, com certeza, a agenda toda tá lá.
2: Então é isso, Vanessa da Mata. Agora, gente, antes de ir embora, eu queria muito te dar uma dica, Caco e eu, na verdade, né, Caco? A gente tem uma indicação hoje, que a gente gosta de filme também. Pra quem quer colar no show, vá. Pra você que quer ficar em casa, às vezes tá com preguiça, tem conteúdo bom, não
1: é? E você tá com o bracinho zoado também, é uma boa oportunidade pra você aproveitar e ver esse filmão, na verdade, essa série, que a indicação é uma série de ação, espionagem e reviravoltas, a segunda temporada de Made in Korea, pra nós brasileiros, Made in Coreia, finalmente chegou no Disney Plus, e pra quem nunca assistiu, imagina a tensão na Coreia do Sul nos anos 70, com um cara vivendo uma vida dupla perigosa e um promotor disposto a fazer tudo pra te fazer o quê? Tirar o cara do jogo, derrubar ele literalmente.
2: E agora a série tá em uma nova fase, viu, gente? Se passaram 9 anos e Beck Kité está no topo. Só que a disputa por grana e poder com o próprio irmão e seus rivais causa um estrago gigante, viu, gente? Como dizem por aí, uma decisão pode mudar tudo dentro de uma história.
1: É isso, e se você quer uma série pra não desgrudar do sofá, é essa. A nova temporada de Made in Korea já tá disponível só no Disney Plus, então não vacila que esse final de semana é hora de maratonar, hein?
2: Já sei, tem uma dica, você vai entrar agora lá no Disney Plus, vai colocar Made in Coreia, vai assistir, porque sábado você vai colar no show da Vanessa da Mata e ponto. Isso. Equilíbrio é tudo. E ponto.
1: É isso.
2: Tudo certo.
1: É maratona, isso. Vai pro show da Vanessa da Mata. É isso, completo, final de semana.
2: Essa é a dica da Gizy do Caco. Amanhã tem mais às 18 horas pela Rede Bix de Rádio no YouTube. E siga a gente nas redes sociais.
1: @ Caco Regino, pra seguir a nossa apresentadora, faz como?
2: Giza.on e o nosso.
1: @
2: Mix tudo na Mix, Caco. Amanhã o RH vai ligar.
1: Estouramos
2: o tempo. Gente, mas a gente tá indo embora. Eu juro.
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manda o teu áudio pro 11 983 408 mil. Esse áudio eu quero saber o teu nome, de onde você tá ouvindo a Mix, e esse som pra gente melhorar essa noite de terça-feira. É simples assim, vamos lá?

0: 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Daqui a pouquinho posso falar o teu nome. Vou repetir o zap da Mix, aí é contigo. 11 983 408 mil.
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0: dizendo teu nome, de onde você tá ouvindo a Mix e esse som bacana pra melhorar a noite de terça. 11 983 408 mil. Inclusive, eu pedi pra mandar o nome completo e a hashtag Nicoboco. Tinha um kit aqui com uma camiseta e um copo da Mix. Camiseta da Nicoboco linda, o copo da Mix Show. Patrícia Silva, o final do seu celular é o 2735. Parabéns, Patrícia. Nossa equipe Nota 1 Milhão vai entrar em contato contigo. 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
0: Recado dado, família Mix. Ótima noite de terça-feira. Bora então. Tá com o celular na mão? Não demora. Não deixa pra depois, senão você vai esquecer. 11 983 40 8000. Aquela mensagem de voz bonitinha. Assim, ó.
2: Olá, boa noite. Oi. Rádio Mix. Olá. A melhor pra se ouvir, tá conectado 24 oh. horas. Eu sou a Mary Bequior, de Brasília. E eu gostaria de ouvir uma música do Abinti. Muito obrigada e até mais.
0: Obrigado, tchau, você. Tchau. Beijo.
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0: Mata mil.

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1: Manda aquele abraço pra você, Ronaldo, tá em Barueri nesse momento ouvindo a Mix, já pediu a sua música aqui também. O Max tá em Santarém, no Pará. O Matheus na cidade de Franca, que fica no interior de São Paulo. E você me conta no áudio, pedindo uma música, no 11 983 408 1000.
2: Boa noite, aqui é o Fábio da cidade de Pedreira. E aí eu vi Shadow of Today, Nick Park.
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0: música é Dolls com Rush Rush. Prepare-se porque elas vão cantar essa música na única apresentação que elas vão fazer no show aqui no Brasil. Sim, elas voltaram e vão agora fazer uma apresentação no dia 30 de outubro em São Paulo. Vai ser demais esse show.
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0: Faz o show pra mim aqui no 11 98340 8000. Sim, essa oportunidade de ainda dar uma de locutor ou locutora mandando uma mensagem de voz dizendo quem é você, de onde você tá ouvindo a Mix e esse som bacana aí pra gente curtir. O Adriano tá na rodagem, ele é motorista por aplicativo em São Paulo, tá, né, direto aí por São Miguel, na zona leste da capital, e a todos os motoristas por aplicativo ligados aqui na Mix em todo o Brasil, obrigado pela carona. João Vitor tá em Campina Grande, na Paraíba. O Jimmy tá no Butantã, em São Paulo. E você, por hoje?
2: Boa noite, Mix. Olá. Aqui é o Vanderlei do Parque Brasília, Guarulhos. Por gentileza, gostaria de ouvir Guns N' Roses.
0: Agora.

0: edição 8h25.
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0: Estou no YouTube com Martin Garrix, Fireflies. E agora pergunta, que som eu vou tocar? Então manda já sua mensagem de voz, faz o check-in no 11 983 40 8000.
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2: Programa feito pelo melhor ouvinte do Brasil, pelo 11 983 408 mil, até rimou. Manda uma mensagem de voz assim, ó.
3: Boa noite, Mix.
2: Oi.
3: Sou Jaciane, Porto Serrinha, São Paulo. Gostaria de ouvir Umbrella da Rihanna.
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0: quê?
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0: Você pode pedir teu som, é assim que funciona. Delivery. 11 98340 8000. Manda o teu nome. Também não esqueça de falar a cidade que você tá ouvindo a Mix nesse Brasil grande de meu Deus. E essa música que vai melhorar a nossa noite. É assim que funciona. Mensagem de voz. Não deixa pra depois, senão você esquece. Um abração aqui pro Nicolas, ele tá em Uberaba, Minas Gerais. Maria de Fátima tá na cidade de Limoeiro, que fica em Pernambuco. O Bazan tá em Mauá. E você, por onde vamos ouvir o quê?
2: Boa noite, Mix. Boa. Me chamo Ailton, moro na região metropolitana de Recife, Pernambuco. Gostaria de ouvir Billy Idol.
0: Ó, aquela do Billy Idol.
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1: Vai um pouquinho de açúcar nesse café, Sugar Maroon 5. Aqui no melhor mix do Brasil, fazendo o check-out, né? Acabou o programa. Então já não deixa pra mandar amanhã, não. Manda agora pra gente tocar amanhã o teu som bacana. 11 983 408 mil. Daqui a pouquinho, às 10 da noite, você vai ajudar o Rogério Ribeiro a abrir o baú da Mix até.
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2: Está no ar a Voz do Brasil. As notícias do governo federal que movimentaram o país no dia de hoje.
3: Boa noite.
4: Boa noite para você que nos acompanha em todo o país.
3: Terça-feira, 22 de setembro de 2026.
4: Vamos aos destaques do dia.
3: Contagem regressiva para o Enem.
4: Dia 8 de novembro ocorre a primeira prova para mais de 5 milhões de inscritos.
3: E hoje vamos falar sobre como se preparar melhor para o exame.
4: Além de cartilha que traz dicas de como se sair bem na redação. Pablo Mundim.
5: O material reúne orientações sobre as 5 competências avaliadas e exemplos de redações do Enem 2025, acompanhados de comentários que ajudam a entender os critérios de correção.
3: Frente fria que está no sul do país avança para estados do sudeste e centro-oeste.
4: Defesa Civil reforça orientações sobre os cuidados para quem vive em área de risco. Luana Karen.
6: Na tentativa de prevenir riscos à população, a Defesa Civil emite avisos, tendo como base boletins meteorológicos.
3: Qualidade de vida e acolhimento.
4: Agentes da Segurança Pública contam com serviço de atendimento psicológico online, gratuito e sigiloso. Gabriela Noronha.
7: Que a iniciativa oferece avaliação e aconselhamento psicológico, psicoterapia e acompanhamento psiquiátrico.
3: Hoje na apresentação da Voz do Brasil, eu, Mariana Jundmann e Luciano Seixas.
4: Acompanhe a gente ao vivo, acesse radiogov.ebc.com.br ou canal Gov na sua TV aberta.
3: A Receita Federal vai liberar, a partir de amanhã, a consulta ao lote residual de restituição do Imposto de Renda.
4: Mais de 400 mil restituições vão ser pagas no dia 30 de setembro.
3: O lote residual contempla declarações transmitidas fora do prazo ou com pendências solucionadas pelos contribuintes.
8: Serão repassadas 412 mil restituições, com valor total que supera R$1,265 bilhão. O lote contempla as restituições de declarações feitas neste ano, transmitidas fora do prazo e com pendências que foram resolvidas pelos contribuintes. Também está neste lote as restituições residuais de exercícios anteriores. Os valores serão depositados no dia 30 de setembro, com prioridade para idosos, pessoas com deficiência e professores. Para consultar se a restituição está disponível, acesse gov.br/Receita Federal na aba Meu Imposto de Renda. Márcia Fernandes, para a Voz do Brasil.
4: De acordo com a Receita Federal, o pagamento da restituição é feito somente em conta bancária do titular da declaração.
3: Em caso de erro nos dados bancários, o órgão oferece serviço de reagendamento disponibilizado pelo Banco do Brasil em até um ano após a primeira tentativa de crédito.
4: E a Receita Federal divulgou um balanço com os dados de solicitações pelo Simples Nacional e pelo regime regular do IBS e da CBS.
3: Segundo o levantamento, até o dia 18 de setembro, o órgão registrou mais de 180 mil pedidos de adesão ao Simples Nacional. Já o regime regular dos novos tributos registrou 165 mil solicitações.
4: No total de pedidos feitos pelo Simples ou para o Simples Nacional, cerca de 61 mil já foram aprovados.
3: A Receita alerta que quase 120 mil solicitações foram negadas, mas ainda estão no prazo.